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0: News do Brasil. As notícias do governo federal que movimentaram o país no dia de hoje.
1: Olá, boa noite.
0: Boa noite para você que nos acompanha em todo o país.
1: Terça-feira, 7 de julho de 2026.
0: Vamos aos destaques do dia na Voz do Brasil.
1: Economia e exportações.
0: Brasil e Estados Unidos promovem mais uma rodada de negociações sobre a aplicação de novas tarifas a produtos nacionais. Ana Karen.
2: O prazo final para o governo dos Estados Unidos definir a aplicação de novas tarifas sobre produtos brasileiros é 15 de julho.
1: Pets e saúde mental.
0: Meu SUS Digital oferece teleatendimento gratuito para quem enfrenta dificuldade em parar de jogar. Graziele Bezerra.
3: O atendimento é gratuito e confidencial e realizado por psicólogos ou terapeutas ocupacionais com apoio de médico psiquiatra quando necessário.
1: A partir de amanhã, contribuinte pode consultar lote especial de restituição automática do imposto de renda.
0: O pagamento dos valores será feito no dia 15 de julho. Graziela Mendonça.
4: O lote automático beneficia contribuintes que não eram obrigados a declarar o imposto de renda em 2025, não entregaram a declaração, tiveram o imposto retido na fonte em 2024 e têm até R$ 1.000 a receber.
1: Hoje, na apresentação da Voz do Brasil, Luciana Vasconcelos e Luciano Seixas.
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1: As negociações entre os governos do Brasil e dos Estados Unidos continuam em andamento a respeito da aplicação das novas tarifas comerciais.
0: Os dois países também avançaram nas discussões sobre cooperação no combate ao crime transnacional.
2: Brasil e Estados Unidos realizaram mais uma rodada de negociações a respeito da aplicação de novas tarifas sobre produtos brasileiros. Trata-se de uma sobretaxa de 25% sobre diferentes produtos exportados pelo Brasil. Em alguns casos, a taxação pode chegar até 37,5%. O ministro do Desenvolvimento, Indústria, Comércio e Serviços, Márcio Elias, afirmou que as negociações seguem em andamento e que estão concentradas na defesa dos interesses comerciais do país.
5: Não sairemos da mesa de negociação em momento algum e não permitiremos jamais que um tema que não diga respeito à relação comercial, à relação econômica, à boa relação política que o Brasil sempre teve com os Estados Unidos, ela deixe de presidir ou orientar as conversas, né? Não há espaço para discussão de outra natureza que não seja a defesa da soberania e a defesa dos reais interesses do Brasil.
2: Segundo o ministro Márcio Elias, a reunião foi uma continuidade às conversas iniciadas na semana passada. Os temas foram divididos por áreas e uma das frentes tratou também da cooperação no combate ao crime transnacional.
5: Há um reconhecimento de que é possível avançarmos nesse ponto. O Ministério da Justiça aqui no Brasil fez um trabalho, nós já tínhamos apresentado na visita do presidente Lula ao presidente Trump e hoje nós detalhamos um pouco mais esse plano bilateral.
2: O prazo final para o governo dos Estados Unidos definir a aplicação de novas tarifas sobre produtos brasileiros é 15 de julho. Outra reunião entre os dois governos deve acontecer esta semana. Reportagem Luana Karen.
1: O vício em jogos de azar é prejudicial à saúde mental e financeira dos apostadores.
0: O aplicativo Meu SUS Digital oferece acompanhamento e tratamento.
1: Um teste identifica os sinais e por meio do aplicativo é feito o encaminhamento com consultas online com especialistas.
6: Seduzida pela promessa de dinheiro fácil, a educadora Zélia Fernandes apostou online pela primeira vez em 2024. Com o passar do tempo, os ganhos deram lugar à dívida e à mudança de comportamento. Ela só parou de jogar no início deste ano.
7: Quando eu perdi um dinheiro, no qual que eu precisava muito dele, a conta estava toda zerada, eu tinha perdido tudo, e eu falei assim, eu não posso ficar assim.
6: O quadro de saúde enfrentado pela Zélia tem nome, ludopatia, distúrbio psiquiátrico de quem tem compulsão por jogos de azar. Uma pesquisa da Universidade Federal de São Paulo aponta que quase 1,5 milhão de brasileiros acima de 14 anos apresenta algum sinal deste transtorno. Com a expectativa de atender até 600 pessoas por mês, o aplicativo Meu SUS Digital começou passou a oferecer teleatendimento gratuito para quem enfrenta esta enfermidade, como explica Marcelo Quimatti, diretor do Departamento de Saúde Mental, Álcool e Outras Drogas do Ministério da Saúde.
8: A pessoa ela vai saber se ela tem problemas ou não com jogos e apostas. Ela vai primeiro ser acolhida, vai fazer uma marcação de atendimento, vai passar por um acolhimento e depois vai entrar num programa de cuidado.
6: Para utilizar o serviço é preciso acessar o aplicativo e realizar um autoteste com perguntas que ajudam a identificar sinais de risco. Nos casos mais graves, o ciclo de cuidados inclui até 13 consultas por vídeo com duração média de 45 minutos. O atendimento é gratuito e confidencial e realizado por psicólogos ou terapeutas ocupacionais com o apoio de médico psiquiatra quando necessário. Marcelo Quimatti aponta sinais de quando procurar ajuda.
8: Ela deixa de ter algumas outras atividades, ela começa a comprometer, né, a renda pessoal ou familiar ao longo de um mês, quando ela começa a perder e ela continua jogando para recuperar o que ela perdeu. Quando uma pessoa ela começa a fazer isso, ela já está com um problema bem instalado.
6: O Meu SUS Digital pode ser baixado gratuitamente nas lojas Android ou iOS, ou acessado na versão web em meususdigital.saude.gov.br. Reportagem Graziele Bezerra.
0: E a Polícia Federal realiza operação para investigar operações ilegais em empresas de aposta online, as chamadas bets.
1: A Operação Véu de Maia investiga um suposto esquema de lavagem de dinheiro e evasão de divisas envolvendo 87 empresas.
0: Foram cumpridos 9 mandados de busca em municípios de Goiás, São Paulo e Rio Grande do Sul.
1: Os investigados podem responder por crimes como lavagem de dinheiro, evasão de divisas e organização criminosa.
0: A Receita Federal abriu consulta à restituição automática do imposto de renda.
1: A partir de amanhã, os contribuintes podem checar se têm direito ao lote especial de restituição automática.
0: Ele é destinado a contribuintes que não apresentaram declaração e possuem um cronograma próprio.
4: O lote automático beneficia contribuintes que não eram obrigados a declarar o imposto de renda em 2025, não entregaram a declaração, tiveram o imposto retido na fonte em 2024 e têm até R$ 1.000 a receber. Para receber, é necessário que o CPF esteja regular e vinculado a uma chave Pix. Para saber se tem direito, a consulta poderá ser feita pelo site ou pelo aplicativo da Receita Federal a partir desta quarta-feira. Também será possível conferir a declaração simplificada feita pela Receita e incluir informações, se necessário, além de fazer ajustes antes da conclusão do processamento. O órgão orienta que a consulta seja realizada apenas pelos canais oficiais para garantir a segurança das informações. O pagamento vai ser feito no dia 15 de julho, diretamente na conta vinculada à chave Pix do tipo CPF. Graziela Mendonça para a Voz do Brasil.
1: A Receita Federal ressalta que este lote especial de restituição automática não faz parte do calendário regular de restituições.
0: Os lotes regulares continuam sendo pagos normalmente aos contribuintes que entregaram a declaração dentro do prazo legal. O próximo lote regular está previsto para o dia 31 de julho.
1: Começaram hoje os pagamentos do seguro defeso referentes a períodos de proibição da pesca anteriores a 2026.
0: No valor de um salário mínimo por mês, o seguro é destinado a quem precisa interromper a atividade durante o defeso para proteger a reprodução dos peixes.
9: Márcio Luiz Nascimento é pescador em Santa Catarina e ele conta como se prepara para o período de defeso em que a pesca fica proibida.
10: É, a gente que é pescador, a gente sempre pensa no inverno, né? Que é para nós esse período agora, então a gente tem que se programar, guardar uma moedinha trocada, né? Para se manter sustentável com a família.
9: Nos períodos de defeso, ou seja, a pausa devido à reprodução das espécies, os pescadores artesanais têm direito ao seguro defeso no valor de um salário mínimo mensal. Nesta terça-feira, começaram os pagamentos referentes aos períodos de defeso anteriores a 2026. Os valores estão sendo depositados em parcela única única para pescadores artesanais que tiveram o direito ao benefício reconhecido e aguardavam a emissão do pagamento. Tem direito os trabalhadores que já solicitaram auxílio dentro do prazo, cumpriram todos os requisitos e tiveram o pedido aprovado pelo Instituto Nacional do Seguro Social, INSS. Os pescadores artesanais podem consultar a situação do pagamento.

0: www.sebrae.com.br/trabalhador. Quem ainda possui pedidos em análise pode acompanhar o andamento do processo pelos canais oficiais Meu INSS, site e aplicativo e Central 135. Reportagem Gabriela Noronha.
1: E também sobre o assunto, eu e Mariana Jungmann conversamos mais cedo com a presidente do INSS, Ana Cristina Silveira. Vamos ouvir.
2: Presidente Ana Cristina Silveira, um prazer ter a senhora com a gente aqui na Voz do Brasil mais uma vez. Vamos falar então de seguro defeso? Ele começou a ser pago aí para os pescadores. E aí a minha primeira pergunta é, ele vai ser pago agora para pescadores de todo o país ou isso varia de acordo com cada região, com cada tipo de pesca, por exemplo, se de rio ou de mar?
3: O seguro defeso pescador artesanal, ele vai ser pago para todo o país, para quem fez o requerimento até outubro de 2025 junto ao INSS. Já foi feita a análise e a gente está pagando entre 7 e 11 de julho de 2026 a 121 mil pessoas no valor de 721 milhões de reais.
1: E quem está apto a receber?
3: Todos que fizeram a solicitação dentro do prazo até outubro de 2025, que levaram as documentações necessárias, porque a partir de novembro de 2025 a competência passou a ser do Ministério do Trabalho e Emprego. Então, a partir daí foi pago, será pago pelo Ministério do Trabalho.
2: Agora, presidente, se o pescador tiver um emprego com carteira assinada, por exemplo, ele pode receber o seguro mesmo assim?
3: Não. O seguro defeso pescador artesanal, ele é direcionado a profissionais, a pescadores profissionais que exercem a pesca como única fonte de renda. Ele não pode receber nem benefício assistencial, nem outro benefício previdenciário, exceto o auxílio acidente e pensão por morte de um salário mínimo.
2: É, eu faço essa pergunta porque a gente lembra que alguns pescadores, às vezes, também trabalham em outras atividades rurais, mas então, nesse caso, seguro defeso só para quem tem a pesca como atividade exclusiva.
3: Isso, quem exerce a pesca de forma profissional, sozinho ou com sua família em regime de economia familiar.
1: Presidente, quais são os documentos que o pescador deve apresentar ao INSS para solicitar o seguro e por onde ele começa a fazer esse pedido?
3: Então, a partir de novembro de 2025, ele vai fazer esse requerimento no portal Emprega Brasil ou na carteira de trabalho digital, uma vez que a gestão do seguro defeso pescador artesanal passou a ser do Ministério do Trabalho e Emprego. A documentação permanece a mesma. São os documentos pessoais, o registro geral de pesca a partir de um ano e também o comprovante de contribuição referente ao produto que ele comercializa.
2: E, aliás, aqui é muito importante a gente lembrar que os pescadores precisam manter os seus registros atualizados. Isso é feito com o Ministério do Trabalho, não é feito com a Previdência Social, mas é sempre bom a gente reiterar aqui a importância de que eles tenham o registro regularizado para que eles possam ter direito ao seguro defeso, né, presidente?
3: Isso, ele faz a partir de um aplicativo do Ministério da Pesca e Agricultura e ele tem que ter esse registro há mais de um ano para poder ter direito ao seguro defeso pescador artesanal.
2: Perfeito.
1: E os pescadores que já fizeram pedido e não receberem, podem recorrer? Como é que procede nesse caso?
3: Então, essa pergunta ela é muito importante, porque nesse período de 7 a 11 de julho de 2026 serão pagos os pedidos já analisados, mas ainda não analisamos todos. Nós vamos analisar o restante nos próximos 60 dias. Então, só cabe recurso quando o requerimento for negado. Então, enquanto tiver em análise, não cabe recurso.
2: Muito bem, nós conversamos com Ana Cristina Silveira, presidente do INSS. Presidente, muito obrigada pela sua entrevista aqui à Voz do Brasil.
3: Eu agradeço, é um prazer estar aqui com vocês na EBC e na Voz do Brasil.
4: Câncer de mama é a principal causa de morte por câncer entre mulheres no Brasil e no mundo.
1: E para tratar os casos mais agressivos da doença, foi aprovado esta semana um novo tratamento que consiste na aplicação, na ampliação do uso de um medicamento já disponível no país.
5: Pacientes com câncer de mama poderão usar uma nova medicação para o tratamento da doença. A Agência Nacional de Vigilância Sanitária aprovou uma nova indicação terapêutica para o medicamento Enhertu, Trastuzumab deruxtecana, que já é registrado no Brasil para câncer de mama. A indicação é para o tratamento auxiliar de pacientes adultos com câncer de mama HER2 positivo, que apresentam doença invasiva residual, mesmo após quimioterapia radioterapia e cirurgia. O câncer de mama é o tipo de câncer mais diagnosticado no mundo e a principal causa de morte por câncer entre mulheres. Aqui no Brasil, entre 10% a 19% dos casos, há a presença do HER2, o subtipo associado à maior agressividade e pior prognóstico. A nova indicação da Anvisa se baseou em estudo que demonstrou melhora clinicamente relevante na sobrevida livre de progressão. Os resultados mostraram redução de 53% no risco de recorrência invasiva ou morte com o uso do Enhertu. Daniele Popov para A Voz do Brasil.
4: E a Anvisa alerta que as canetas emagrecedoras de tisepatida contrabandeadas do Paraguai e comercializadas ilegalmente no Brasil não têm a mesma eficácia e segurança dos medicamentos registrados no país.
1: Segundo a agência, não há evidências de que esses produtos sejam equivalentes aos aprovados para uso no Brasil.
6: A Agência Nacional de Vigilância Sanitária informou que não há comprovação de que as canetas de tisepatida contrabandeadas sejam equivalentes aos medicamentos registrados no Brasil. Uma análise realizada pelo Centro de Informação e Assistência Toxicológica da Unicamp testou marcas vendidas ilegalmente em redes sociais no país. Segundo a Anvisa, os testes realizados identificaram apenas a presença do princípio ativo, além da concentração e da estrutura molecular da substância. A agência explica que para comprovar que dois medicamentos são equivalentes, é preciso fazer estudos específicos em centros credenciados. Esses testes avaliam, por exemplo, como o medicamento é absorvido pelo organismo, quanto da substância chega à corrente sanguínea e quanto tempo ela leva para ser eliminada. A agência também informou que as análises feitas pela Unicamp não verificaram aspectos como a absorção do medicamento, a presença de impurezas ou contaminantes, a esterilidade do produto e o cumprimento das boas práticas de fabricação. Por isso, segundo a Anvisa, não é possível concluir que as canetas tenham a mesma eficácia, segurança e qualidade dos medicamentos aprovados para uso no Brasil. Thaís de Araújo, para a Voz do Brasil.
4: O Ministério da Saúde e o IBGE realizam a terceira edição da Pesquisa Nacional de Saúde.
1: A coleta de dados vai até 30 de novembro.
4: A pesquisa reúne informações sobre as condições de saúde da população, fatores de risco, acesso aos serviços de saúde e determinantes sociais.
1: Nesta edição, aproximadamente 140 mil domicílios serão visitados. O questionário individual será aplicado a um morador com 15 anos ou mais.
4: Desta vez, a Pesquisa Nacional de Saúde vai contar com coleta de sangue e urina em uma amostra da população de 15 mil a 20 mil participantes com 35 anos ou mais.
1: Entre os exames previstos estão hemograma, hemoglobina glicada, creatinina, ácido úrico, sódio e potássio, além de sorologia para chikungunya e dosagem de chumbo e mercúrio.
4: Proprietários de imóveis rurais podem acessar por meio do aplicativo Meu Imóvel Rural documentos e informações sobre seus imóveis em um único ambiente digital.
1: A plataforma permite também o compartilhamento de dados com bancos e cooperativas, além de informar sobre condições climáticas.
7: Proprietários de imóveis rurais podem reunir em um único aplicativo documentos e informações que antes precisavam ser consultados em diferentes sistemas públicos, disponível gratuitamente.

0: certificado de cadastro de imóvel rural e compartilhar informações com cooperativas, instituições financeiras e assistência técnica sem informar a senha da conta GovBR. Duas novas funcionalidades ampliam os serviços oferecidos pelo aplicativo. O Tô em Dia verifica possíveis pendências que podem dificultar o acesso ao crédito rural e orienta como regularizar a situação. Já o Produção Certa reúne informações que ajudam o produtor no planejamento da produção, como detalha o coordenador Carlos Guedes de Guedes.
1: Se ele planta milho, o zoneamento climático vai dizer pro agricultor qual é a melhor época de plantar milho e que ali ele vai poder pegar o crédito rural oficial, ali ele vai poder pegar o seguro rural, porque ele está plantando na hora certa. Da mesma maneira, se ele planta, né, milho, ele quer saber o custo de produção do milho, ele vai ter a informação a partir dessa parceria com a Conab, aonde está o custo de produção e o preço do milho nos principais centros produtores e consumidores do país. E se ele quiser saber a previsão do tempo, ele consegue também ver essa informação a partir do Zoom no município da localização da propriedade.
0: O aplicativo Meu Imóvel Rural atende tanto os agricultores familiares quanto médios e grandes produtores rurais. Reportagem Caroline Blaut.
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0: filmes e festivais de cinema nacionais podem se inscrever para receber apoio do Banco Nacional de Desenvolvimento Econômico e Social, o BNDES.
1: Serão destinados recursos a 5 filmes de longas metragens e a 3 festivais de cinema nacionais.
0: Saiba como participar na reportagem de André de Barros Lima.
2: O banco vai patrocinar 15 filmes de longas metragens divididos em 5 categorias: ficção grande público, ficção destaque de crítica, documentário, animação e selecionado em festival internacional. O edital também vai apoiar 3 festivais de cinema nacionais e vai contar com reserva de vagas pelo critério de indução regional para participantes da cadeia produtiva do audiovisual das regiões Norte, Nordeste e Centro-Oeste. As inscrições para o edital de cinema do BNDES estão abertas até o dia 13 de agosto. Você pode obter mais informações sobre o edital no site bnds.gov.br. Reportagem André de Barros Lima.
1: Audiovisual nacional na palma da mão.
0: A plataforma Tela Brasil, que reúne filmes, documentários e animações brasileiras, agora está disponível na loja de aplicativos do sistema Android.
1: O catálogo reúne 555 obras, incluindo longas, curtas e produções premiadas internacionalmente.
3: Já está disponível para Android e iOS o aplicativo do Tela Brasil. Agora é possível assistir a produções nacionais de filmes na palma da mão. O Tela Brasil é a primeira plataforma pública de streaming do audiovisual nacional. No aplicativo estão reunidas de forma gratuita mais de 500 obras brasileiras entre 1910 e 2025. O acesso é feito apenas com login na plataforma gov.br. O aplicativo oferece praticamente os mesmos recursos da versão para navegador, como busca por títulos, navegação por categorias, criação de listas, histórico de exibição e reprodução automática. A plataforma também possui recursos de acessibilidade na maior parte do catálogo dos filmes, como legendas descritivas, audiodescrição e tradução em libras. O acervo reúne obras audiovisuais brasileiras, abrangendo diferentes gêneros, como ficção, documentário, animação e experimental. São produções em longa, média e curta metragem. Há ainda uma seleção especial com produções e coproduções brasileiras que marcaram presença no Oscar desde 1960. Para assistir, basta acessar o site telabrasil.cultura.gov.br ou buscar o Tela Brasil na loja de aplicativos do seu celular. Reportagem Edinaldo Júnior.
0: O Ministério da Cultura, em parceria com o CNPq e o Ministério do Trabalho e Emprego, lançou uma chamada pública para implantação de incubadoras da economia criativa.
1: A medida atende a quem trabalha com expressões artísticas e entidades culturais.
0: Pesquisadores e instituições de todo o país já podem enviar projetos científicos e tecnológicos que ofereçam suporte.

0: como ação a trabalhadores, coletivos e empreendimentos culturais.
1: As propostas devem ser enviadas até o dia 10 de agosto. O resultado será divulgado no dia 30 de outubro.
0: O edital completo com as regras de participação já está disponível na página do Ministério da Cultura, em gov.br/cultura.
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0: Fique agora com as notícias do Poder Judiciário e do Congresso Nacional. Uma boa noite.
1: Boa noite para você e até amanhã.
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3: Você vai ouvir agora notícias do Poder Judiciário.
4: STF valida lei da Bahia contra desinformação sobre epidemias e pandemias.
5: Justiça Eleitoral inicia convocação de mesários nesta terça-feira.
4: STJ afasta possibilidade de reconhecimento de papiloscopistas da Polícia Federal como peritos oficiais.
5: Boa noite, eu sou Marcela Luiza.
4: Eu sou Walter Lima.
5: O Supremo Tribunal Federal decidiu que é constitucional a lei da Bahia que estabelece multa para a divulgação de informações falsas sobre epidemias e pandemias.
4: A decisão foi tomada por maioria de votos em sessão do plenário virtual. Judite Aragão.
6: A lei baiana prevê multa de 5.000 a 20.000 reais para quem divulgar informações falsas por meios impressos, televisão, rádio ou plataformas eletrônicas, sem citar a fonte primária. A norma também alcança quem produz ou dissemina esse conteúdo de forma dolosa e quem utiliza mecanismos automáticos para ampliar a circulação das informações falsas. A ação foi proposta pelo Partido Liberal, que alegava invasão da competência da União para legislar sobre telecomunicações e radiodifusão, além de violação à liberdade de manifestação do pensamento e à liberdade de imprensa. Mas prevaleceu o voto do ministro Alexandre de Moraes. Para a maioria, a lei trata principalmente da proteção da saúde pública. Temem que estados também podem legislar. Segundo o ministro, a referência aos meios de comunicação é apenas acessória e não transforma a norma em legislação sobre telecomunicações.
5: Justiça Eleitoral inicia convocação de mesários.
4: Eles vão atuar nas eleições deste ano. Fábio Ruas.
7: As juízas e os juízes eleitorais têm até 28 de agosto para publicar edital com a nomeação das mesárias e mesários que vão atuar no primeiro e em um eventual segundo turno das eleições 2026. A carta

0: 5 dias para recusar. As mesárias e mesários têm direito a 2 dias de folga para cada dia trabalhado. Auxílio alimentação de R$ 65,00 por turno. Tem preferência em caso de empate em concursos públicos que tem essa previsão no edital e pode contar como atividade extracurricular em universidades conveniadas.
1: STJ afasta possibilidade de reconhecimento dos papiloscopistas da Polícia Federal como peritos oficiais.
2: Esse reconhecimento poderia levar a um movimento de equiparação salarial. Fátima Uchoa.
3: O papiloscopista tem a função de identificar pessoas, por exemplo, por meio das impressões digitais. A decisão da segunda turma do STJ reformou o acórdão do TRF1 que havia mantido a sentença favorável à ação civil pública do Ministério Público Federal para invalidar atos administrativos da Corregedoria Geral da Polícia Federal que proibiam o reconhecimento dos papiloscopistas como peritos. Para o ministro relator Teodoro Silva Santos, os papiloscopistas policiais federais não estão incluídos no rol de peritos oficiais de natureza criminal previsto em lei, que menciona apenas peritos criminais, médicos legistas e odontolegistas.
1: Brasil bate recorde histórico na contratação de jovens aprendizes, segundo o Ministério do Trabalho e Emprego.
2: E o Judiciário Trabalhista contribui com essa conquista, fortalecendo o acesso ao mercado de trabalho. Rossini Gomes.
4: O Brasil registrou 726 mil jovens aprendizes contratados entre janeiro e abril deste ano. Para a Justiça, esse balanço é reflexo das iniciativas de combate ao trabalho infantil. Por isso, atualmente, mais de 10 tribunais regionais do trabalho desenvolvem ações para incluir quem tem entre 14 e 24 anos no mercado formal, por meio do programa Jovem Aprendiz. Dentre os direitos trabalhistas e previdenciários estão carteira de trabalho assinada, 13º salário, vale transporte e férias no mesmo período da escola ou da faculdade. A Justiça do Trabalho quer garantir acesso seguro ao emprego com formação educacional.
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1: Uma boa noite.
2: E até amanhã.

0: Paula Groba.
1: E eu sou Humberto Pinheiro.
0: E estes são os destaques de hoje do Jornal do Senado, que começa agora.
1: Senado aprova e segue para sanção aumento de penas para crimes sexuais contra crianças em ambiente virtual.
0: Partidos podem ser incluídos em fiscalização contra lavagem de dinheiro.
1: Avança no Senado criação do Programa Nacional Metano Zero.
0: Boa noite.
1: Boa noite.
0: O avanço da inteligência artificial trouxe novas possibilidades, mas também abriu espaço para crimes cada vez mais sofisticados.
1: Para enfrentar essa realidade e reforçar a proteção de crianças e adolescentes, o Senado aprovou um projeto que aumenta as penas para diversos crimes sexuais, inclusive quando a tecnologia é usada para produzir ou manipular imagens e outros conteúdos de exploração sexual infantil. O texto segue agora para sanção presidencial. Repórter Pedro Pincer.
2: Nos casos de produção, reprodução, direção, fotografia, filmagem ou registro de conteúdo de violência sexual contra criança ou adolescente, assim como a sua venda ou exposição, a pena atual é de 4 a 8 anos de reclusão e multa. O projeto eleva essa punição para 4 a 10 anos de reclusão e multa. O texto ainda aumenta a pena em 1/3 se a venda ou a exposição ocorrer por meio da internet, das redes sociais ou de outras tecnologias da informação e comunicação. O relator, senador Fabiano Contarato, do PT do Espírito Santo, informou que entre janeiro e julho de 2025 foram registradas 49.336 denúncias anônimas de abuso e exploração sexual infantil.
3: Nesse cenário, temos que o incremento de penas, sua inserção no rol de crimes hediondos e a ampliação de condutas delitivas promovidas pelo projeto são medidas adequadas e necessárias.
2: O texto também aumenta a punição para quem oferece, troca, disponibiliza, transmite, distribui, publica ou divulga material de violência sexual contra criança ou adolescente. Hoje, a pena prevista para esses atos é de 3 a 6 anos de reclusão e multa. O texto proposto permite aumentar a pena para 4 a 10 anos de reclusão e multa.
0: O senador Plínio Valério, do PSDB do Amazonas, cobrou a votação que amplia a autonomia do Banco Central e inclui o PIX na Constituição. A proposta foi aprovada pela Comissão de Constituição e Justiça em junho. E o senador, que foi relator, lembrou que já expirou o prazo solicitado pelo governo para analisar o texto antes da votação em plenário.
1: Para Plínio Valério, além de fortalecer a autonomia financeira e orçamentária do Banco Central, a PEC garantirá que o PIX permaneça sob responsabilidade exclusiva da instituição, vedando sua terceirização e garantindo a gratuidade para pessoas físicas.
4: Está no nosso relatório. O PIX é do Banco Central. O Banco Central não pode terceirizar e não pode cobrar jamais, taxar jamais pessoas físicas. Garantia maior do que essa não há.
0: E segue para a Câmara dos Deputados um projeto de lei que facilita a importação de bens destinados à pesquisa científica e tecnológica. A proposta busca desburocratizar o processo de importação de insumos por pesquisadores e instituições credenciadas, além de ampliar os mecanismos de isenção tributária.
1: O texto também determina que o CNPq envie periodicamente dados sobre as importações à Receita Federal e à Secretaria de Comércio Exterior para fins de fiscalização e estatística. Além disso, permite que pesquisadores entrem no país com bens científicos como bagagem acompanhada, desde que credenciados. Para o relator, senador Isalci Lucas, do PL do Distrito Federal, o objetivo é dar mais transparência e agilidade ao processo de importação, sem criar exigências desnecessárias ou contrariar outras leis.
0: A Comissão de Segurança Pública aprovou o projeto de lei que inclui os partidos políticos e suas fundações no rol de entidades sujeitas aos mecanismos de controle e fiscalização de lavagem de dinheiro.
1: A proposta quer aumentar a transparência e evitar que recursos de origem criminosa financiem a atividade política no país. Repórter Bruno Lourenço.
5: Os partidos políticos e suas fundações podem passar a ser fiscalizados pelas regras de combate à lavagem de dinheiro. A Comissão de Segurança Pública aprovou a proposta proposta que obriga as legendas registradas no Tribunal Superior Eleitoral a prestar informações sobre movimentações financeiras aos órgãos de controle. A relatora, senadora Ivete da Silveira, do MDB de Santa Catarina, defendeu o endurecimento das regras para garantir a integridade do processo democrático.
6: A experiência recente de investigações de grande repercussão nacional evidenciou que estruturas partidárias podem se tornar canais de circulação e ocultação de valores de origem criminosa, com reflexos diretos sobre a lisura das campanhas e a igualdade de condições entre competidores.
5: O texto dá aos partidos políticos as mesmas obrigações de rastreabilidade financeira já aplicadas a bancos, corretoras e joalherias, entre outras. O projeto baseou-se em propostas da campanha Unidos contra a Corrupção.
0: Muito mais potente que o gás carbônico na retenção de calor na atmosfera, o gás metano é um dos principais responsáveis pelo aquecimento global. Grande parte dessas emissões vem da decomposição de resíduos orgânicos em lixões e aterros, além da agropecuária e de atividades industriais.
1: Para reduzir esse impacto ambiental e transformar parte desses resíduos em energia renovável, a Comissão de Assuntos Econômicos do Senado aprovou a criação do Programa Nacional de Metano Zero. A proposta também incentiva a coleta seletiva e o reaproveitamento de materiais recicláveis e orgânicos. Repórter Márcio Maturana.
7: Para reduzir as emissões de metano, incentivar a coleta seletiva e estimular o reaproveitamento de resíduos recicláveis e orgânicos, a Comissão de Assuntos Econômicos aprovou a criação do Programa Nacional do Metano Zero. O gás é um dos principais responsáveis pelo aquecimento global. A proposta do Metano Zero pretende também estimular tecnologias capazes de transformar resíduos agropecuários, industriais e urbanos em energia renovável. O autor do projeto é o senador Fernando Dueire, do PSD de Pernambuco.
8: Esse projeto, senhor presidente, cria um ambiente de segurança jurídica, de previsibilidade para investimentos. Estimula tecnologias como a biodigestão, a anaeróbica e a recuperação energética de resíduos. Fortalece a participação das cooperativas, mecanismos transparentes de certificação, governança e comercialização de créditos ambientais.
7: O texto segue para a Comissão de Meio Ambiente com emendas do relator, o senador Eduardo Braga, do MDB do Amazonas. Uma delas dá caráter voluntário à certificação de origem metano zero para empreendimentos que comprovarem redução de emissões de gases do efeito estufa.
0: E o Brasil vai ganhar uma Universidade Federal do Esporte. Após a aprovação do Senado, foi sancionada a lei que cria a universidade. A instituição terá sede em Brasília.
1: A universidade vai atuar no ensino, na pesquisa, na extensão e na inovação em ciência do esporte. Repórter Henrique Nascimento.
9: A proposta também prevê a formação de profissionais para áreas como treinamento de atletas, gestão esportiva, políticas públicas, saúde, educação.

0: Federal. Ela defendeu a formação esportiva como instrumento de cidadania.
1: O esporte, ele é mais do que formar atletas. Nós temos aqui uma nata de grandes atletas e para-atletas que representam com muito amor a nossa pátria. Mas para além disso, a promoção da cidadania. Nós sabemos o que o esporte fez às nossas vidas. O quanto o esporte é um braço na saúde, na segurança pública, na educação. Um dos maiores legados que eu trago para a política é o seguinte: na política, infelizmente, a gente não ama todos, como na vida a gente não ama todos. Mas eu aprendi no esporte que o meu era o coletivo. A gente tem que se respeitar.
0: Segundo o Ministério da Educação, a previsão é que a universidade comece as aulas em 2027.
2: Edição de Paula Groba e trabalhos técnicos de Eliseu Caires. O Jornal do Senado fica por aqui. Acompanhe agora as notícias da Câmara dos Deputados. Boa noite.
3: Boa noite e até amanhã.
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5: Câmara aprova a criação de Programa Nacional de Combate ao Câncer.
6: Comissão rejeita substituição do dinheiro em espécie por moeda digital.
5: Deputados garantem ressarcimento de violência doméstica pelo agressor.
6: Boa noite. Já está no Senado o projeto aprovado pelas comissões da Câmara que determina o ressarcimento pelo agressor de despesas provocadas por violência doméstica. A repórter Maria Neves tem os detalhes sobre a questão.
7: A Comissão de Constituição e Justiça da Câmara dos Deputados aprovou o projeto que obriga companheiro agressor a ressarcir sozinho os danos causados à mulher vítima de violência doméstica, com a sua parte da divisão dos bens. O objetivo da medida é preservar o patrimônio da mulher. De acordo com o autor da proposta, deputado Jonas Donizete, do PSB de São Paulo, há casos em que agressores condenados pela justiça propõem pagar o ressarcimento dos danos causados à mulher com o patrimônio comum do casal.
8: A aprovação desse projeto é muito importante porque a mulher vítima de violência já é um sofrimento muito grande, sofrimento físico, sofrimento psicológico. Lógico, e teve uma causa na justiça que a pessoa entrou porque estava tirando o próprio patrimônio dela para fazer aí a reparação da violência. Então esse nosso projeto, ele deixa claro que toda reparação que tiver financeira vem do patrimônio do agressor, da pessoa que praticou o ato de agressão, porque é um absurdo a vítima pagar para ela mesma.
7: Atualmente, o Código Civil já determina que nos casamentos com regime de comunhão parcial de bens, as obrigações provenientes de atos ilícitos não podem entrar na reparação. Isso significa que o agressor deve pagar sozinho pelos prejuízos causados. A Lei Maria da Penha também já estabelece que o ressarcimento de mulher vítima de violência não poderá trazer prejuízo ao seu patrimônio ou de seus dependentes. Ainda assim, especialistas afirmam ser necessário deixar mais explícito que a vítima não pode contribuir para reparar os prejuízos causados por parceiros violentos. De acordo com Jonas Donizete, a ideia do projeto foi proposta pelo Centro de Estudos Judiciários do Conselho da Justiça Federal. Da Rádio Câmara de Brasília, Maria Neves.
5: Ayrton Faleiro, do PT do Pará, cobra a aprovação urgente do projeto de lei que combate a misoginia. Ele argumenta que o Congresso precisa se sintonizar com o sentimento das ruas e com as demandas urgentes da sociedade antes do encerramento do semestre legislativo.
6: Para ilustrar a necessidade inadiável da aprovação da lei, Ayrton Faleiro cita o caso de uma mulher estrangulada pelo marido, encontrada morta com um filho de um ano mamando em seu peito. O congressista pede à Câmara que supere visões conservadoras e aprove a lei contra a misoginia.
4: Justiça.
5: Adriana Ventura, do Novo de São Paulo, denuncia a suposta parcialidade de órgãos de controle que estariam paralisando investigações criminais envolvendo familiares de autoridades do Poder Executivo para evitar impactos no processo eleitoral.
6: Segundo Adriana Ventura, existe um aparelhamento generalizado envolvendo a Procuradoria da República e as cúpulas dos três poderes, resultando no arquivamento de denúncias. Ela cobra a instalação de comissões parlamentares para investigar a situação e colocar um fim à impunidade.
5: Márcio Gerri, do PC do B, acontece.

0: prevista a contratação de uma operação de crédito de R$1,3 bilhão entre o governo do Maranhão e o Banco do Brasil. Ele aponta que a liberação dos recursos em ano eleitoral exige transparência sobre a finalidade e o impacto da nova dívida.
1: Márcio Gerri cita a decisão judicial que chegou a suspender o empréstimo, depois liberado pelo Tribunal de Justiça do Maranhão, sem análise de mérito da ação. O parlamentar pede que o Banco do Brasil não compactue com a transação, a fim de preservar o equilíbrio do jogo democrático no estado.
0: O Tony de Paula, do PSD, critica a atuação de uma promotora do Ministério Público do Rio de Janeiro durante um evento da Associação dos Conselheiros Tutelares do Estado. Ele acredita que a representante do MP desrespeitou a organização ao contestar uma apresentação musical que fazia referência a Deus.
1: O Tony de Paula argumenta que houve intolerância contra as manifestações religiosas. O parlamentar também presta apoio à direção da entidade organizadora e critica a relação entre o Ministério Público e os conselhos tutelares.
2: Segurança Pública.
0: Coronel Crisóstomo, do PR de Rondônia, comemora a criação de uma comissão especial para analisar a proposta que reduz a maioridade penal para 16 anos em casos de crimes graves e hediondos. Na avaliação do legislador, a proposta atende o anseio de 80% da população brasileira.
1: Coronel Crisóstomo defende a redução da maioridade penal por acreditar que a medida vai interromper o aliciamento de menores por facções criminosas. O deputado lembra que, para infrações mais leves, continua valendo o Estatuto da Criança e do Adolescente.
2: Saúde.
0: Os deputados aprovaram a criação de um programa para combate ao câncer. A repórter Paula Bittar acompanhou a votação.
3: A Comissão de Constituição e Justiça da Câmara aprovou uma proposta que prevê a criação do Programa Nacional de Combate ao Câncer e de Assistência a Portadores. A medida busca ampliar a prevenção, o diagnóstico e o tratamento de desigualdades no acesso aos serviços de saúde. O texto também prevê apoio do poder público à pesquisa científica e à inovação tecnológica voltadas à prevenção, ao controle e ao tratamento do câncer. O relator do projeto, o deputado Átila Lira, do PP do Piauí, considerou a medida conveniente e oportuna.
4: Recursos nós temos leis orçamentárias pela obrigatoriedade com gasto de saúde, e com um programa como esse, eu não tenho dúvida que nós vamos ter mais recursos tendo destinado para a gente combater o tratamento e também a prevenção e dar mais estrutura aos nossos hospitais e também às nossas pesquisas, para que a gente possa ter mais vacinas, mais drogas e mais estruturas, máquinas e inovações na área do combate ao câncer.
3: A proposta que cria o Programa Nacional de Combate ao Câncer e de Assistência a Portadores já pode seguir direto para o Senado, a menos que haja recurso para votação antes pelo plenário da Câmara. Na Rádio Câmara de Brasília, Paula Bittar.
2: Comissões.
1: Ismael, do PL de Santa Catarina, pede a criação de uma comissão especial para debater projetos em defesa das comunidades terapêuticas. Ele argumenta que o tema merece mais atenção por envolver entidades que acolhem milhares de jovens em tratamento contra a dependência química.
0: Ismael sustenta que a comissão deve aprimorar a legislação, regulamentar o funcionamento e garantir padrões de qualidade, fiscalização e financiamento das comunidades terapêuticas. Ele também defende a expansão das parcerias com sistemas públicos de saúde e de assistência social.
1: Osmar Terra, do PL do Rio Grande do Sul, condena a autorização de plantio e uso de maconha para fins medicinais no Brasil. Segundo o parlamentar, as autoridades responsáveis pela decisão usurparam a competência do Congresso para legislar em nome do povo sobre o tema.
0: Segundo Osmar Terra, a substância agrava surtos e está associada, em sua avaliação, à maioria das interdições de jovens no país, além de contribuir para o aumento de acidentes fatais no trânsito gaúcho. Ele pede ao Congresso que anule as decisões da Justiça e de órgãos reguladores sobre o tema.
2: Direitos Humanos.
1: Luiz Lima, do Novo do Rio de Janeiro, alerta para o crescimento de mais de 90% no número de moradores de rua no Brasil desde 2022, segundo dados do Cadastro Único. O deputado responsabiliza o governo federal, afirmando que a situação reflete a queda no poder de compra da população.
0: Luiz Lima questiona as explicações apresentadas pelo Ministério do Desenvolvimento e Assistência Social, Família e Combate à Fome, que aponta o desemprego entre as causas do problema, enquanto o próprio Executivo Federal afirma que a taxa de desocupação caiu.
1: Ranieri Paulino, do Republicanos da Paraíba, pede a sanção do projeto que cria a Semana Nacional da Ética e da Cidadania. Segundo o deputado, que é autor da proposta, a iniciativa busca estimular a reflexão sobre respeito e tolerância em contraposição aos discursos de ódio.
0: Ranieri Paulino afirma que o projeto aprovado pelo Congresso incentiva o diálogo em escolas, universidades e órgãos públicos na primeira semana de todo o mês de maio. Ele acredita que as pautas humanitárias estão acima das diferenças partidárias e devem unir o país em torno de propostas positivas.
1: Patrus Ananias, do PT de Minas Gerais, anuncia o relançamento da Frente Parlamentar em Defesa da Soberania Nacional, orientada pelo fortalecimento do Estado Democrático, pela participação social e pela implementação de políticas públicas de inclusão.
0: Coordenador do grupo parlamentar, Patrus Ananias defende que um país forte precisa de investimentos na educação e no SUS, com tributação justa e resistência a pressões políticas externas. O legislador defende ainda a União Nacional para proteger as riquezas nacionais e a dignidade dos brasileiros.
2: Consumidor.
1: A comissão rejeita a possibilidade de extinção de dinheiro em espécie. A repórter Silvia Munhato explica a questão.
5: A Comissão de Desenvolvimento Econômico da Câmara dos Deputados aprovou o projeto de lei que proíbe a extinção do papel moeda e a substituição dele por moeda digital. Foi rejeitada a proposta que buscava a extinção gradual. A relatora, deputada Bia Kicis, do PL do Distrito Federal, diz que é importante manter o papel moeda.
6: O papel moeda ainda desempenha função relevante para milhões de brasileiros, especialmente para populações vulneráveis, para cidadãos com limitado acesso a serviços financeiros digitais e para aqueles que habitam em localidades com insuficiente estrutura tecnológica. Ademais, o dinheiro em espécie constitui importante instrumento de liberdade econômica, inclusão financeira e segurança operacional, funcionando como alternativa em situações de falhas tecnológicas, indisponibilidade de sistemas eletrônicos ou interrupções de serviços.
5: A relatora, no entanto, suprimiu o trecho que limitava o acesso do Banco Central aos dados de transações e contas particulares. Outra emenda excluiu a exigência de aprovação do Congresso Nacional, por maioria absoluta, de proposta para extinguir o papel moeda. A proposta que não permite a extinção do dinheiro em espécie ainda será analisada pelas comissões de Finanças e Tributação e de Constituição e Justiça e de Cidadania. Da Rádio Câmara de Brasília, Silvia Minhato.
2: Meio Ambiente.
0: Milton Tato, do PT de São Paulo, coordenador da Frente Ambientalista, critica o esvaziamento do mês do meio ambiente e repudia o retrocesso na pauta ecológica e a aprovação de projetos que enfraquecem a fiscalização, a preservação e o combate ao desmatamento.
1: Milton Tato condena a Câmara por ignorar as 35 propostas de conservação sugeridas pela Frente e pela sociedade civil e por esvaziar o debate sobre o desenvolvimento sustentável, ameaçando a biodiversidade e distanciando o Brasil das metas globais de enfrentamento da crise climática.
2: Relações Exteriores.
0: Tadeu Venere, do PT do Paraná, critica a atuação de parlamentares brasileiros nos Estados Unidos, acusando integrantes da oposição de agir contra os interesses nacionais ao discutir tarifas comerciais. Para o deputado, a postura favorece interesses estrangeiros e prejudica o Brasil.
1: Tadeu Venere acrescenta ainda que integrantes da oposição colocam interesses políticos acima dos interesses nacionais. Na visão do deputado, esse tipo de conduta enfraquece a direita e pode ter consequências políticas e jurídicas.
2: Trabalho.
0: Átila Lins, do PSD do Amazonas, apresentou projeto que cria regras para o auxílio fardamento de policiais militares, bombeiros militares e guardas municipais. O congressista esclarece que a proposta uniformiza e critérios de concessão anual do benefício para evitar disputas judiciais nas corporações.
1: Átila Lins pontua que o texto preserva a autonomia de estados, do Distrito Federal e de municípios na regulamentação das despesas. Ele acrescenta que a proposta prevê pagamento em caso de promoção quando a mudança de função exige novos padrões, insígnias ou peças do uniforme.
2: Transportes.
0: Pompeu de Matos, do PDT do Rio Grande do Sul, defende dois projetos voltados à proteção dos ciclistas. As propostas, segundo ele, preveem a criação de espaços seguros para bicicletas nas rodovias e o planejamento de vias que garantam mais segurança para quem pedala.
1: Pompeu de Matos também propõe aumentar as penas para motoristas que atropelarem ciclistas após dirigir embriagados, participar de rachas, trafegar em alta velocidade ou fugir sem prestar socorro. Ele explica que as medidas buscam reduzir acidentes e preservar vidas.
0: Merlong Solano, do PT, comemora o início das operações de exportação em grande escala pelo porto de Luiz Correia, no litoral do Piauí. Segundo o deputado, o funcionamento do terminal encerra uma longa espera e amplia a capacidade logística do estado para o escoamento da produção.
1: Merlong Solano acredita que o porto deve reduzir os custos de exportação, além de impulsionar a geração de empregos no Piauí. O parlamentar também destaca a participação do governo estadual e da iniciativa privada na viabilização do empreendimento.
2: Economia.
0: Comissão da Câmara aprova a inclusão da Confederação Nacional do Transporte no Conselho Deliberativo do SEBRAE Nacional. Mais informações com Sofia Peçanha.
7: A Comissão de Indústria, Comércio e Serviços aprovou o projeto que inclui a Confederação Nacional do Transporte no Conselho Deliberativo do SEBRAE Nacional. Atualmente, o Conselho conta com representantes da Confederação Nacional da Agricultura, da Confederação Nacional do Comércio e da Confederação Nacional da Indústria. A medida busca incluir o setor de transportes, que, segundo o deputado Gilmar Tato, do PT de São Paulo, autor do projeto, é um elo vital entre as diversas atividades econômicas, facilitando o escoamento da produção agrícola e industrial, além de viabilizar o comércio e serviços. Apenas em março de 2025, o setor de transporte rodoviário de carga atingiu mais de 20 mil novos CNPJs cadastrados como microempreendedores individuais, sendo o setor com o maior número de pequenos negócios criados, de acordo com o levantamento realizado pelo SEBRAE, como ressalta o deputado Guilherme Uchoa, relator na comissão.
8: Além disso, a expressiva participação das microempresas nesse setor reforça a necessidade de inclusão da sua representação no Conselho.
7: O projeto busca reconhecer a importância estratégica do setor de transportes, ampliar a pluralidade de vozes no colegiado e permitir que as demandas específicas do setor sejam devidamente debatidas no âmbito da entidade. O Serviço Brasileiro de Apoio às Micro e Pequenas Empresas, mais conhecido como SEBRAE, é uma entidade privada que promove a competitividade e o desenvolvimento sustentável dos empreendimentos de micro e pequenas empresas. Agora, o projeto que inclui a Confederação Nacional do Transporte no Conselho Deliberativo do SEBRAE Nacional será analisado pela Comissão de Constituição e Justiça. Da Rádio Câmara de Brasília, Sofia Peçanha.
2: Desenvolvimento Regional.
1: Juliana Cardoso, do PT de São Paulo, condena a prestação dos serviços da Sabesp e denuncia que moradores enfrentam falta de água, ausência de coleta de esgoto e cobranças indevidas. Segundo ela, há comunidades que recebem tarifas de esgoto, mesmo sem contar com rede de coleta.
0: Juliana Cardoso cobra explicações da Sabesp, a revisão das cobranças e mais fiscalização dos serviços. A deputada também pede a ampliação do acesso ao saneamento básico, afirmando que vai continuar acompanhando a situação no estado de São Paulo.
1: Ao prestar contas de seu mandato, Ricardo Maia, do MDB da Bahia, declara que viabilizou a inauguração de uma unidade de pronto atendimento em Ribeira de Pombal e a entrega de veículos para o município de Tucano.
0: Ricardo Maia também ressalta que participou de obras de pavimentação, reformas de escolas e unidades básicas de saúde nos municípios de Heliópolis e Fátima. Ele afirma que os investimentos vão ampliar a infraestrutura e melhorar o atendimento público na região.
1: Ao fazer um balanço das entregas do governo federal em Salvador, Lídice da Mata, do PSB da Bahia, destaca avanços nas áreas de mobilidade e cultura. Entre as ações, a deputada cita o início da operação assistida do VLT e a reinauguração do Teatro Castro Alves.
0: De acordo com Lídice da Mata, os investimentos em infraestrutura e transporte público contribuem para a revitalização urbana da capital baiana. A parlamentar menciona ainda a implantação de uma pista de skate de padrão internacional no subúrbio ferroviário de Salvador.
2: Agricultura.
1: Daniel Almeida. Almeida, do PCdoB, registra o primeiro festival gastronômico do Aipim em Entre Rios, na Bahia. Ele acredita que o evento fortalece a agricultura familiar, valoriza as comunidades quilombolas e incentiva a produção derivada da mandioca.
0: Daniel Almeida também celebra a edição de número 73 da Festa dos Vaqueiros do município de Curaçá. Na opinião do deputado, a tradição, além de movimentar a economia local, contribui para preservar a cultura nordestina.
1: Daniel Trzeciak, do PSDB, comemora a reabertura, depois de 16 anos de espera, do Teatro 7 de Abril, em Pelotas, no Rio Grande do Sul. O congressista lembra que o espaço, de 192 anos, é o quarto mais antigo do Brasil e foi tombado pelo Instituto do Patrimônio Histórico e Artístico Nacional.
0: Daniel Trzeciak critica a demora na entrega do Teatro 7 de Abril à população, mas afirma que a casa será fundamental para fomentar a cultura local, valorizar o passado e impulsionar novos investimentos em Pelotas, sua terra natal, que completa 214 anos neste 7 de julho e em todo o estado.
1: Termina agora o Jornal Câmara dos Deputados, produzido pela Rádio Câmara, com trabalhos técnicos de Everson Urani e apresentação de José Carlos Andrade e Márcio Aquilissardi. Uma boa noite para você.
0: Uma ótima noite para você. A Voz do Brasil volta amanhã.
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Aqui o Ramon Ramosito chegando com você até as 2 da manhã, finalzinho de terça-feira. Vamos aproveitar, né, pessoal? É bom falar de amor com você. Que legal ter a sua audiência, ter a sua companhia, você de todo o Brasil aqui no Som da Clube, que vai interagir com a gente, vai ganhar presentes também, bom demais. Daqui a pouco tem churrasqueira elétrica Mondial de presente, agora fazer aquele churrasco ficou muito mais fácil, mais prático também, pro seu dia a dia ficar bom demais no Som da Clube, né? Participe aí, tá? 619-9575-0118. Bom demais ter você, ter a sua companhia, ter a sua audiência aqui no Som da Clube. Responda também a seguinte perguntinha até as 2. Que tal, hein? Vamos falar de uma pergunta que acontece muito também, ou já aconteceu, continua acontecendo, baseada em fatos reais. Pode ser também, né?

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0: Continue participando, interagindo com a sua clube através do Whats. Daqui a pouco tem presente pra você, churrasqueira elétrica Mondial, pra você fazer aquele churrasquinho, chamar sua turma, sua galera, se reunir, colocar na clube e saborear aquele churrasco, né? Bom demais. 619-9575-0118. Grava o seu áudio também, solte a sua voz. A clube quer saber sobre a sua opinião, sobre a nossa enquete. Hudson, tá trabalhando? Comenta aí, vai.
2: Respondendo a enquete de hoje, eu acredito que existe assim amor à primeira vista.
0: Ah, é? Tem?
2: Só que muito raramente, né? No dia de hoje tá mais raro essa questão de se apaixonar à primeira vista, de bater o olho e falar essa pessoa
0: essa
2: que eu quero pra minha vida.
0: Entendi.
2: Hoje em dia a rapaziada quer mais saber de festas, né? De farra. E o amor tá ficando em segundo plano. E eu acredito que seja assim, infelizmente.
0: Beleza.
2: Tá na clube, tá bom demais.
0: Valeu pela participação e opinião aqui no Som da Clube. Você que tá chegando agora, a perguntinha é a seguinte: você acredita em amor à primeira vista ou acha que o amor verdadeiro só nasce com o tempo e a convivência? E aí? Olhar 43 funciona ainda hoje? Ou já foi o tempo? Participe no WhatsApp da Clube, tá? Tem muito mais músicas apaixonadas, românticas pra você aqui no Love Songs da Clube. Clássico da música internacional com ele, Phil Collins, The Look.

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2: Na Clube Tá Bom Demais, de volta com mais carinho, mais romantismo pra você, mais músicas bonitas e a sua participação o tempo todo aqui no Som da Clube, né? Responda também a nossa perguntinha de hoje. Você acredita em amor à primeira vista ou acha que o amor verdadeiro só nasce com o tempo e a convivência? Comenta aí, tá? Bom demais ter você aqui na Clube.

0: tá bom demais. Billy Idol, Eyes of the Face, aqui no Love Songs da Clube. É pra falar de amor, sempre com muita música bonita, falando de amor com você, com as mais lindas canções, e você falando de amor também com a Clube. Pra quem você quiser também, escreva, fique à vontade, tá? No áudio, no WhatsApp da Clube. Um alô pro Zé Carlos, taxista de Camamu, Bahia. Alô, Zé Carlos, taxista, obrigado, Bahia. Valeu pela audiência e participação aqui no som da Clube. Um alô pra Valéria, que tá em Conceição do Araguaia, Pará, tá de férias, passeando. Adailton de Palmas, Tocantins, boa noite pra você, Adailton. Obrigado pela audiência, pela participação aqui no som da Clube, tá bom? Grava o seu áudio também, respondendo a nossa perguntinha. Alex Galdino, cachoeiro do Itapemirim, bem-vindo, comenta aí, vai.
1: Eu acredito em amor à primeira vista, sim.
0: Sério?
1: Eu acredito porque eu conheci uma menina lá em Santa Catarina, em Florianópolis.
0: Olha.
1: Amanda.
0: Amanda.
1: É, a gente só se viu por fotos, chamada de vídeo.
0: Uhum.
1: E assim, 9 de junho a gente começou o nosso namoro. E o que eu vivo hoje, o que nós dois vivemos hoje, apesar de não nos conhecermos pessoalmente,
0: eita,
1: eu só vi em filme. Mas lugar nenhum eu vi isso aí. Eu não acreditava muito nesse negócio de amor à primeira vista, não. Mas hoje eu posso provar que
0: é verdade, acontece.
1: Existe amor à primeira vista, sim. E é uma coisa muito forte, muito bacana.
0: É, realmente.
1: Só quem não teve a sensação e vai dizer que eu tô errado.
0: Certo.
1: Mas tá na Clube, tá bom demais.
0: Obrigado, Alex, pela participação aqui no Som da Clube. Cool in the Gang, Cherish.

0: música boa, o saudoso George Michael, Careless Whisper, grande saudade aqui no som da Clube.
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0: Churrasqueira Elétrica Mondial, quem ganha? Monique Siqueira da Cruz, Belo Horizonte. Final do fone 5704. Monique Siqueira da Cruz, Belo Horizonte. Final do fone 5704. Tá ganhando então a Churrasqueira Elétrica. Parabéns, viu? Monique ganhou na Clube.
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0: Vamos chegando e participando aqui junto com a gente no 9 até meia-noite, você interagindo, ganhando prêmios, participando aqui. 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Na sua manhã, na sua tarde, na sua noite, bom demais, hein? 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Continue você sempre interagindo. Nessa hora vai ter Adele, Backstreet Boys, Cyndi Lauper, Jojo, Daido e muito mais. A gente abre com esse clássico aí da música internacional. Foreigner, no som da Clube. 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

0: Essa é a Clube, só as melhores pra você o tempo todo.
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0: Até meia-noite segue o Love Songs. Bom demais ter você aqui, você participando o tempo todo, você de todo o Brasil com a gente, né? Um alô aqui pra Eveline de Varginha. Boa noite, Eveline. Obrigado, viu, pelo carinho. Um alô pro Rafa Pereira da Candanga, tá com a gente também. Adalberto de Taguatinga Norte, sempre conectado na Clube. Bom demais. Já de presente tem Cafeteira Elétrica Mondial. Falando em presente, só aqui na Clube. Você já sabe, né? 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Vai no site também da Clube, clube.fm, e segue a melhor programação pra você, pra gente falar de romantismo, pra gente continuar viajando aí no mundo da música. Muito mais pra você, 24 horas por dia.

músicas o tempo todo para você 24 horas por dia e a Clube segue ao vivo via satélite para todo o Brasil. Um alô para Ângela de Natal, Rio Grande do Norte. Oi Ângela, boa noite, obrigado, viu? Pelo carinho, pela companhia. Ângela de Natal, Rio Grande do Norte. Valeu pessoal de Natal. Valeu, bom demais ter você aqui interagindo, participando aqui junto com a gente o tempo todo no som da Clube. A Marta tá no Sol Nascente, tá ligada também, né Marta? Obrigado pela companhia. Ainda a Simone de Águas Lindas, valeu pessoal. O Brasil inteiro curte a programação da Clube. Maravilha, né? Daqui a pouco tem Cafeteira Elétrica Mondial de presente pra você que sempre tá curtindo a programação da Clube. E tem muito mais músicas românticas, apaixonadas, apaixonantes. É pra falar de amor, é pra matar saudade, é pra tocar o seu coração, mexer com seus sentimentos. A Clube toca muita música boa.

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0: Quem tá ganhando é você, Adriana Severino dos Anjos, do Areal, final do fone 7793. Adriana Severino do Areal, final do fone 7793, está ganhando aí a cafeteira elétrica. Parabéns. O Love Songs de volta amanhã às 10

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julho de 2026. Nessa hora tem cortador de cabelos Mondial recarregável, prático, fácil de usar, é maravilhoso e vai ser todo seu, tá? E também nesta hora só música boa, as melhores para você. E você merece ouvir coisa boa, né? No Som da Clube. Você de todo o Brasil. A Clube segue ao vivo, tá? Nessa hora tem Nelly, Sandy Júnior, Ahá, Phil Collins, Boy George, Paul McCartney, Roupa Nova, Adele e muito mais. Madonna, Crazy for You na Clube.

Música Clube, tocando pra você os grandes clássicos internacionais. Phil Collins, Take a Look at Me Now, no som da Clube, que segue ao vivo via satélite para todo o Brasil nesta quarta-feira. Mais um dia! Bom demais, hein? Começar mais um dia com você, dia 8 de julho de 2026. Já tem cortador de cabelos Mondial recarregável de presente pra você que tá aí sempre na audiência da Clube. Um alô aqui pro Nunes, que tá ligado. Bom dia pra você, Nunes. Bom dia pra Mara Miguel de Indaial, Santa Catarina. Certamente tá ligado aí também, né, Mara? Beijo, obrigado sempre pela companhia aqui no Som da Clube. 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Mais músicas no Furo Amor.

0: Tá na clube, tá bom demais. Spandau Ballet, True. Matando saudade. Mais uma grande recordação aqui no Som da Clube, hein? Bom demais. Só as melhores pra você, 24 horas por dia, tem um Puro Amor, tem um Love Songs, tem um Numa Boa, tem também meio-dia, tem um Amor Sem Fim e por aí vai, né? Segue a melhor programação, feita com muito carinho pra você de todo o Brasil. Nesta quarta-feira, começando mais um dia com todo mundo, dia 8 de julho de 2026, mês de férias, né? Coisa boa, bom demais. E aí, vai viajar? Fica em casa? Ligado, ligada na clube? Vai trabalhar? Bom demais. 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Daqui a pouco tem cortador de cabelos Mondial recarregável, prático e fácil de usar, pra você dar um trato, acho que dá até pra dar um trato na barba também, no seu cabelo, né? Tem as lâminas em inox com ajuste de altura. Boa sorte pra você, o melhor ouvinte do mundo.
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0: Love is Love. Sabe o que, que tem agora?
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0: E é um presente muito bom em cortador de cabelos Mondial Recarregável. Quem tá levando? Leandro Ramos de Oliveira. No Sol Nascente, final do fone 5420. Leandro Ramos de Oliveira, que mora no Sol Nascente, final do fone 5420. Leandro ganhou presente aqui na Clube. Aqui é assim: quanto mais você ouve, mais você descola o seu presente. O tempo

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0: Clube tá bom demais. Seguimos ao vivo via satélite para todo o Brasil. A Clube segue tocando muita música apaixonada para você nesta manhã que tá começando, mais um dia começando. Bom demais, né? Ter a sua participação aqui, você de todo o Brasil. Quarta-feira, dia 8 de julho de 2026, 1 hora em ponto. E daqui a pouquinho tem um kit super frango e boa de presente para você. Ele é completão, hein? Dá pra você garantir a resenha do jeito que você gosta, do jeito certo. Os melhores presentes pra você na Clube. Nessa hora vai ter Heart, vai ter Rita Lee, Beyoncé, George Michael, Bryan Adams, Phil Collins, Toto e muito mais. Bon Jovi, always na Clube.
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0: Rock, a Clube, a rádio oficial da música boa. Esse cara era bom demais, né? George Michael, Careless Whisper. Muita gente já dançou, já namorou ao som dessa música aí, né?
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0: Continue participando o tempo todo. Seja bem-vindo, bem-vinda. A Clube segue ao vivo via satélite para todo o Brasil. Já já tem kit super frango e boa de presente para você. Nesta quarta-feira que tá começando, é mais um dia com você sempre no som da Clube, né? E só aqui tem a

mais uma que só tem aqui na Clube, na sua rádio do coração. Tá na Clube? Tá com Quinhentão. Boa sorte pra você, você de todo o Brasil. A Clube segue ao vivo, tocando as melhores, as mais lindas músicas. Pra matar a saudade, pra recordar e pra falar de amor também. Tema do filme Robin Hood, Everything I Do It For You, Bryan Adams, na Clube.

Clube tá bom demais, Dire Straits, So Far Away, aqui no Puro Amor da Sua Clube, que segue ao vivo via satélite para todo o Brasil, e é sempre muito legal começar mais um dia com você. E lógico, né? A Clube libera os melhores presentes. Daqui a pouco tem kit super frango e boa para você garantir a resenha do jeito certo, hein? E esse kit é completão. 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Daqui a pouco, às 2, tem a Madrugada Viva, com muita música boa também. Especialmente para você começar mais um dia junto com a gente no som da Clube, tá? Valeu mesmo, bom demais. Rockset, Listen to Your Heart na Clube.

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1: Só sonzão pra você aqui na Clube, mais um dia começando. E agora tem o kit super frango e boa pra você. Esse kit é daquele jeitão, hein? Grandão, completão. E é todo seu. Denise Coelho Mendes, de Água Quente. Denise Coelho Mendes, da cidade de Água Quente. Final do fone 1263. Denise Coelho Mendes, de Água Quente. Final do fone 1263. Pode comemorar, viu, Denise? Bom dia pra você. Esse kit super frango e boa é todo seu. Continue você participando pra ganhar o seu presente e pra ouvir também muita música boa. Até aqui esteve o Ramonzito. Já já o André te faz companhia aqui na Madrugada Viva com muita música bonita pra você. Tipo essa aí do Air Supply. Pra recordar, pra matar a saudade. A gente se fala às 10 da noite aqui na Clube.

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relacionamentos, sempre é muito bom. E aqui na Clube também tem aquele presente especial para você começar bem o seu dia. No finalzinho dessa hora tem par de ingressos para você pegar um cineminha bacana, ó, que legal. E ainda vai aquele combo de pipoca e refrigerante, é bom demais no fim de semana com o mozão, né? É sensacional. Participa com a gente, quem sabe no finalzinho da hora você leva esse par de ingressos pro cinema com combo de pipoca e refri. E aqui na Clube também você começa o seu dia sempre muito bem informado, tem informações para você começar o seu dia. E pra gente começar por aqui tem John Legend, Off Me. Bom dia!

Banda Club tá bom demais. A rádio oficial da música boa, Fergie, Big Girls Don't Cry, pra você um ótimo dia ouvindo, curtindo a clube nesse comecinho de quarta-feira. Gente, a Receita Federal abre hoje às 9 da manhã a consulta ao lote especial de restituição automática do imposto de renda da pessoa física, iniciativa piloto conhecida como cashback. O pagamento será realizado em 15 de julho, diretamente na conta vinculada à chave Pix do tipo CPF do contribuinte. O lote é destinado a pessoas que não estavam obrigadas a entregar a declaração do imposto de renda em 2025 e por isso não declararam, mas tiveram imposto retido na fonte ao longo de 2024 e possuem valores a restituir. Outras informações também você pode conferir no site da Clube, clube.fm.

especial de pipoca e refrigerante. Gente, é bom demais. Viu? Participa, manda sua mensagem pra gente, Sobradinho. Quem tá curtindo é o Eduardo, a Patrícia e também a Márcia, São Sebastião, trabalhando e ouvindo a clube. Abraço pro Gustavo, pra Renata e também pra Ivete. E você, onde você está ouvindo a clube? Já conta pra gente. Por aqui sempre tem aquela música especial que marcou a sua vida. Chegando na clube, Alejandro Sanz, Coração Partido. Pra você, uma ótima quarta-feira. Bom dia!

0: Clube, tá bom demais. A rádio oficial da música boa, Fornos Montes, What's Up?
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0: 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Jardim Botânico, trabalhando e curtindo a Clube. Tá o Cristiano, também a Lúcia e o Nelson, São Sebastião. Bom dia pra Solange, pro William e pra Kelly. Itapoã.

pela companhia. Manda sua mensagem pra gente também, viu? Fica à vontade. Você que tá trabalhando, você que tá no carro, né? Levando a clube de carona, tá em casa aí de boa. Fica à vontade para você participar. Já já tem um par de ingressos para você pegar aquele cineminha por conta da clube. É bom demais. E ainda tem aquele combo especial de refri e pipoca, né? Faz parte, né? Vamos fazer aquela viagem no tempo? Essa daqui é de 1974. Essa música foi composta em 1960, meu amigo. Estamos falando de uma música de 66 anos atrás. Faz tempo, hein? Bora relembrar? Nazaré, Love Hurts, bom dia!

0: Kenny Loggins, tema do filme Falcão, pra gente relembrar, né?
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0: Assim você começa o dia ouvindo música boa, faturando presentes, par de ingressos pra você.

0: 3529. Ô Rafa, começou bem demais a quarta, parabéns.
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0: Seguimos juntos nessa quarta-feira, começando mais uma hora por aqui, dia 8 de julho de 2026. Espero que você esteja muito bem. Eu sou o André, sigo junto com você aqui na Clube. Estamos ao vivo para todo o Brasil e para você que curte a Clube também fora do país, né? Através da Alexa, do nosso site clube.fm, do nosso app. Se você ainda não baixou o nosso aplicativo, baixe no seu celular. Você pode ouvir a Clube em todos os lugares, caminhando, pedalando, né? Na academia. É bom demais ter você por aqui. Ó, no finalzinho dessa hora vai

alho, mussarela, mortadela, peito de frango defumado, para fazer festa, né? Fazer o lanche da criançada, ajuda também no churrasquinho, que delícia, né? E aí, você tá querendo? Então manda sua mensagem pra clube, no final da hora vai rolar. Agora a gente relembra esse sucesso aqui, ó, da Vanessa Carlton, tema do filme As Branquelas, a Tom Miles, bom dia pra você.

Olha, gente, ninguém acertou as 6 dezenas da Mega Sena e o prêmio acumulou. E a estimativa de premiação para o próximo sorteio é de 45 milhões de reais. As dezenas sorteadas foram 2, 10, 11, 25, 51 e 56. 61 apostas acertaram 5 dezenas e cada uma receberá um pouco mais de 29 mil reais. Já com 4 acertos, 4.012 apostas vão receber R$ 744 cada uma. O próximo sorteio da Mega será amanhã. Outras informações também no Instagram da

começando essa quarta-feira com a gente, né? Braslândia, bom dia pro Maurício, pra Mirella e também pra Úrsula Candangolândia, quem tá curtindo, trabalhando, né? E ouvindo a gente, comércio 24 horas, a galera no rala, tá o Flávio, a Zuleika e também o Sérgio Guará. Bom dia pra Lara, pro Paulo e pra Yara. E você, onde você está ouvindo a clube? Já manda sua mensagem pra gente também. No finalzinho dessa hora, tem aquele kit super frango e boa, que é delicioso, ajuda no lanche da criançada, no churrasquinho do fim de semana, gente, é bom demais, né? E por aqui, chegando Adel, Isomi, ótimo dia.

0: bom demais. A rádio oficial da música boa, Glenn Medeiros.
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0: Sempre relembrando grandes sucessos aqui na Clube para você começar muito bem o seu dia. 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Um ótimo dia pra você que tá aí trabalhando, mais um plantãozinho, né? Sempre ouvindo a Clube, como é bom ter você por aqui. Quem tá ligado, curtindo no Guará é a Lara, também o Paulo e a Yara. Natal, bom dia pro Jorge, pra Cíntia e pro Antônio. Você que tá no seu trabalho aí, muita gente trabalhando nesse comecinho de quarta-feira, né? Nossos amigos vigilantes, a galera do Palito Doce, os usineiros, o pessoal da rodagem no Tapetão Preto. Valeu, rapaziada, obrigado pelo carinho sempre. O pessoal da geladeira deitada, sempre ouvindo a Clube, circulando pelas rodovias. Nossos amigos motoristas por aplicativo também. Valeu, taxistas. Sempre é muito bom ter você por aqui. Ó, tá chegando a hora. Daqui a pouquinho tem aquele kit super frango e boa. É delicioso. Ajuda no churrasquinho do fim de semana. E como ajuda, né? E aí, você tá querendo esse kit super frango e boa? Então manda sua mensagem pra gente, cruze os dedos aí e boa sorte. Bora fazer aquela viagem no tempo? 1987 e relembrar esse grande sucesso do Boy George, Everything I Own.

0: Clube Tá Bom Demais, a rádio oficial da música boa, Legião Urbana, pra gente relembrar e matar saudades na Clube. 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
0: Chegou a hora de faturar presente, aquele kit super frango e boa, sensacional, né? Você gosta, eu sei que você gosta, é bom demais. Quem tá levando esse super presente da Clube é o Juliano Gonçalves Ferreira, São Sebastião. Final do telefone do Juliano Gonçalves é o 3862. Começou a quarta-feira com o pé direito, parabéns, Juliano.
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a rádio oficial da música boa, Forever Young, Alphaville na Clube. Pra você uma ótima quarta-feira, tá levantando agora, já preparando aquele cafezinho na Clube, você começa o dia com música boa. Tem presente pra você no final da hora, pipoqueira elétrica Mondial. E também você começa o dia com informações, viu? O Senado Federal aprovou projeto que cria um sistema de transferência automática da pensão alimentícia, viu? Caiu na conta,

0: a pensão alimentícia, peça ao juiz a transferência automática do valor devido diretamente para conta bancária. Com a aprovação, o texto segue para a sanção do presidente. Também foi aprovado pelo Senado, em votação simbólica, um projeto que amplia a repressão penal a crimes de violência sexual contra crianças e adolescentes cometidos no ambiente digital, inclusive com o uso de inteligência artificial. Com aprovação também, esse texto deve seguir para a sanção do presidente. 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
0: Manda sua mensagem pra Clube e quem tá ouvindo, curtindo nesse comecinho, né? Come

você, pra Camila e pra Sônia. Paranoá, bom dia pro Felipe, pra Michele e também pra Lúcia. Vera, quem tá ligado é o Roberto, a Aline e também a Neide. E você, onde você está ouvindo a Clube? Já passa a mão aí, manda sua mensagem pra gente, quem sabe você leva essa pipoqueira elétrica Mondial, presente da Clube. Agora tem Nico Rezende, Esquece Bem.

Frequência Clube com R$5.000 de presente, hein? Olha que bacana, a Clube realiza todas as suas vontades. 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Dá um alôzão especial pra essa galera que tá começando o dia com a gente. No Gama tá o Thiago, o Valdinei, a Fernanda, também a Eliana, Vicente Pires. Bom dia pro Ricardo, pra Carol e também pra Mônica, a Braslândia, o Murilo, a Priscila e a Sueli. Para Isópolis, um ótimo dia pro Alexandre, pra Tainá e pra Carmen. Agora aquela viagem no tempo, 1984. The Cars, Drive, bom dia pra

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FM e também através do nosso app. Participa com a gente, manda sua mensagem para clube, tem presente para você no finalzinho dessa hora. 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Já era, vai pra academia, pra sua caminhada, pro seu pedal, é bom demais. Você tá querendo? Então manda sua mensagem pra gente, manda aquele alôzão especial também, pra gente começar muito bem o bom dia. Tá chegando o Gavin James, Always, pra você, uma excelente quarta-feira.

Santos, apenas mais uma de amor. Gente, as quartas de final da Copa do Mundo 2026 estão definidas, sem participação do Brasil, né? Ontem, a Argentina e Suíça avançaram e se juntaram às outras 6 seleções na próxima fase do Mundial. Dessa forma, todos os confrontos já estão definidos. Amanhã, às 5 da tarde, tem França e Marrocos. Na sexta-feira, às 4, tem Espanha e Bélgica. No sábado, às 6 da tarde, Noruega e Inglaterra. E às 10 da noite, a Argentina pega a Suíça. Outras informações também no site da Clube, clube.fm.

Lúcia, Lucia, tá o Diegão, a Bruna e também a Marli trabalhando e curtindo a Clube Cidade Ocidental. Bom dia pro Jefferson, pra Gisele e também pra Silvana, Salto do Lontra. Um ótimo dia pro Wagner, pra Aline e também pra Rosa, sempre ouvindo a Clube. E por aqui chegando esse som do Toto. I'll Be Over You, bora relembrar?

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Paz, seja muito bem-vindo aqui na Clube. Você que está levantando agora, se preparando para essa quarta-feira, que seja um dia incrível para você. Bora de música boa na Clube chegando. Foreigner, Wanna Know What I Love Is. Ótimo.

é de 45 milhões de reais. As dezenas sorteadas foram 2, 10, 11, 25, 51 e 56. 61 apostas acertaram 5 dezenas e cada uma receberá um pouco mais de 29 mil reais. Já com 4 acertos, 4.012 apostas vão receber um pouco mais de 744 reais cada uma. O próximo sorteio da Mega será amanhã. Outras informações também no Instagram da Clube, @clubefmbrasil. Para você que tá levantando agora, um ótimo dia preparando aquele cafezinho gostoso. Tem gente que vai de mate, outros vão de cappuccino, também é bom, né? Um ótimo dia para você, Cruzeiro. Quem tá curtindo é o Thiago, a Amanda e também a Rosana. Riacho Fundo tá o Daniel, a Carla e a Luciana. Núcleo Bandeirante, bom dia pro Henrique, pra Bianca e pra Ivone. Colíder tá o Cláudio, a Natália e a Miriam. Daqui a pouquinho tem para você o personal blender Mondial, para você preparar aquela vitamina, aquele shake gostoso, suco também. Bora de música boa, na Clube chegando, Madonna, para você uma ótima quarta.

presente. Bora saber quem está levando esse presentão aqui da Clube. Olha que sensacional, né, gente? É o

super presente é o Samuel Francisco Berti, Asa Norte. Final do telefone dele é o 5461. Parabéns. Se deu bem demais na clube. Pra você, uma ótima quarta-feira. A gente volta a se falar amanhã. Fique todos com Deus. Um super beijo até lá. Valeu!

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1: Ave Maria, cheia de graça, o Senhor é convosco. Bendita sois vós entre as mulheres. Bendito é o fruto do vosso ventre, Jesus. Santa Maria, Mãe de Deus, rogai por nós, pecadores, agora e na hora de nossa morte. Amém. E que desça sobre você, sobre o nosso Brasil, sobre nossas famílias, a bênção do Deus Todo-Poderoso, o Pai, o Filho e o Espírito Santo. Amém.
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bom dia pra você ligado aqui na Clube 89,1, a rádio que mais cresce em audiência em Blumenau e região, graças ao seu carinho, né? Hoje é quarta-feira, dia 8 de julho, dia do ano de número 189, 28ª semana do ano. Temos lua minguante hoje. Hoje é dia do panificador, o pão nosso de cada dia, né? Parabéns a todos os profissionais. Dia Nacional da Ciência e do Pesquisador. Hoje também é aniversário da cidade de Ouro Preto e também Dia Mundial da Alergia. Eu sou Edson Gol e daqui a pouquinho na minha companhia tem Arnaldo Zimmermann e a gente traz os principais destaques do dia de hoje para você começar bem informado. Olha, a renda de empreendedores em Santa Catarina supera em 30% a média do país. Polícia Civil prende casal por maus tratos a cães e gatos no bairro Fidelis. A gente vai falar também da previsão do tempo, dos jogos da Copa, tem esporte também completinho para você. Tem o trânsito atualizado e as ocorrências policiais. Fica com a gente até às 8 da manhã. Tá no ar o Bom Dia Clube.

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Pra fechar a primeira sequência aqui do nosso Bom Dia Clube, já já eu volto com muito mais músicas e, claro, também informações pra você no Bom

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Estamos de volta com mais Bom Dia Clube aqui em 89,1 na Clube FM Blumenau. Olha, na edição de hoje do Bom Dia Clube, a gente traz principais destaques para você começar o dia bem informado. Um homem de 65 anos morre após ser bicicleta atingida por carreta na rua Doutor Pedro Zimmermann. Um caminhão fica inclinado após carga atingir poste na cidade de Pomerode. E a Câmara aprova novas regras para reforçar o controle de acesso em escolas municipais de Blumenau. A gente vai falar ainda da previsão do tempo, esportes, loterias e o trânsito também atualizado para você. Até às 8 da manhã tem Bom Dia Clube. Bom dia!

0: 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Fechando mais uma sequência musical do Bom Dia Clube, depois do show do intervalo a gente volta com informações dos principais jornais e portais de todo o Brasil e as notícias em primeira mão para você aqui na Clube. Bom Dia Clube tá no ar, tá na Clube, tá bom demais.
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4: Estamos de volta com o nosso Bom Dia Clube aqui em 89,1 nesta manhã de quarta-feira, hoje dia 8 de julho, 6 horas mais 39 minutos. Marca aqui 7 graus a temperatura. Pode isso, Arnaldo? Bom dia.
8: A regra é clara, né? Quando chega o inverno, esfria.
4: Esfria bastante. Bom dia,
8: bom dia. Bom dia, bom dia, você que tá acompanhando, né?
4: Vamos lá, então. É, alguns termômetros marcando aqui 6, 7 graus, né? Por dados oficiais do Alerta Blue, também da Defesa Civil, temos 8 graus de temperatura nesse momento, né? É a região do Passo Manso ali, principalmente, né? Muito bem, hoje é quarta-feira, dia 8 de julho, dia do ano de número 189, 28ª semana do ano. Hoje temos Dominguante ainda, hoje é dia do Panificador. Panificador, parabéns que você que acorda cedo junto com a gente também, né? Pois já é. Liga o radinho também para amassar o seu pãozinho, preparar tudo que você encontra e, delicioso e nas panificadoras.
8: Uma arte, né?
4: Ah, isso é, né? Isso é, fazer pão é uma arte mesmo. Parabéns para você. Também Dia Nacional da Ciência e do Pesquisador, importantíssimo. Aniversário da cidade de Ouro Preto, você conhece?
8: Bonito, conheço. Conheci esse ano, né?
4: Mas ah, esse ano?
8: É, 1.200 e poucos metros de altitude, não sabia que era tão alta assim.
4: Pois é, né?
8: Não é tão frio como o Urubici aqui, que tem a mesma altitude, por exemplo, né? Porque Minas é um pouco mais quente, mas é a cidade linda, cheia de igrejas, casario histórico, tudo, tem uma parte da história do Brasil tá ali, né?
4: Exatamente. Curioso que eles foram colonizar aquela região lá em cima, né?
8: Lá em cima, né? Montanhas. E você, se você for tentar morar em Ouro Preto, andei muito a pé lá, circulei, você fica, sobe ladeira, desce ladeira, tal, você acha
4: fica
8: pouco.
4: Você fica fitness facinho.
8: Acha pouco terreno plano lá, né? Deve ser uma boa para quem quer se manter em forma, né?
4: Tá, mas não tem transporte coletivo? Não, não tem. Não tem ali, né? Tem áreas ali que não tem.
8: Na verdade tem, né? Só que tem, passa em cada ruela assim, né? Vou te contar, né?
4: É complicado, né? Hoje também é dia mundial da alergia, das quais eu só tenho uma. Boletos.
8: É.
4: Eu tenho alergia a boleto. Ei, quem não tem, né? Vamos lá então, começar mais uma edição do nosso Bom Dia Clube, nesta quarta-feira, 8 de julho, com os principais destaques dessa edição.
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8: Renda de empreendedores em Santa Catarina supera em 30% a média do país. Polícia Civil prende casal por maus tratos a cães e gatos no bairro Fidelis. Homem de 65 anos morre após ter bicicleta atingida por carreta na rua Doutor Pedro Zimmermann. Caminhão bate em poste e deixa a rede elétrica desligada em Pomerode. Também em Pomerode, polícia prende homem após tiros em via pública. Olha só, e apreende arma, drogas e dinheiro. A Câmara aprova regras para reforçar o controle de acesso em escolas municipais de Blumenau. E CDL Blumenau abre exposição que celebra os 60 anos da entidade. Ainda tem os principais destaques de portais e jornais do Brasil, agora às 6:41.
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8: começa falando da Folha de São Paulo. Um ano após o tarifaço, fatia dos Estados Unidos nas exportações do Brasil atinge mínima histórica. China amplia a liderança como principal parceiro comercial com 31,5% de participação. O que a gente estava falando nos bastidores aqui, essa adaptação. Já faz um ano do tarifaço, ainda assim a participação aí para exportação dos Estados Unidos é mínima. Adaptações chamam-se isso.
4: Adaptações, né? E pior que nesse um ano também é um tal de vai e vem, volta, corta de novo a tarifa, volta a tarifa.
8: Exato.
4: E fica, enquanto isso, os exportadores aqui, o Brasil, vão achando também outros mercados, né? Bom, no Globo, Lula e Flávio testam argumentos sobre tarifaço em prévia de embate da campanha eleitoral.
8: A Gazeta do Povo do Estado do Paraná traz o seguinte: dossiê Moraes e Toffoli, o que tinha no documento criado por perito da Polícia Federal.
4: No Zero Hora do Rio Grande do Sul, gasolina mais barata? Aumento da mistura de etanol pode ser anunciado nessa quarta, então o Zero Hora fala como isso deve afetar o preço.
8: E o seu carro que lute, né, com essas misturas malucas aí, né? Às vezes é, mas o carro é flex, mas nem todos se adaptam tão bem. Destaque também do NSC Total de Florianópolis. Governo Lula chama a ida de Flávio Bolsonaro à audiência dos Estados Unidos de intervenção. Claro objetivo eleitoreiro.
4: No R7, Receita libera consulta à restituição automática de quase R$500 milhões. E aí o R7 fala como fazer.
8: A revista Veja traz o seguinte: Estados Unidos dizem que é absurda a fala do Itamaraty sobre risco de ações militares no Brasil. O Ministério das Relações Exteriores de Lula alertou para a possibilidade diante da classificação de PCC e Comando Vermelho como organizações terroristas.
4: No ND+, gigante dos eletrodomésticos fecha a fábrica e prevê custo de R$853 milhões.
8: Aqui não é no Brasil, é no México e é a Whirlpool que fabrica aí a Consul e também a Brastemp. Fábrica no México, né? A J Notícias traz o seguinte: a Câmara aprova projeto que reforça controle de acesso em escolas municipais de Blumenau.
4: No portal O Auditório, ciclista de 65 anos morre após ser atingido por carreta em Blumenau.
8: Destaque também do portal Blumenauense: casal é preso após fiscalização encontrar 33 animais em situação de maus tratos em Blumenau.
4: No Informe Blumenau, entidades empresariais do Vale Europeu pedem derrubada de projeto que muda nome da região.
8: A gente vai falar da previsão do tempo, do esporte também, os jogos da Copa, né? A virada aí também da Argentina, que foi épica. As loterias também, claro, né? Tem as notícias policiais e o trânsito atualizado para você. E você, nosso ouvinte repórter, 991192730, tá na Clube, tá bom demais.
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4: Então a gente vai seguindo por aqui, vamos levando informação para você aí no seu rádio. Olha a informação aqui que a gente tem também, e é, ó, vamos começar aqui com a notícia pelo menos positiva, pelo menos quanto aos dados aqui para os catarinenses. Porque os empreendedores que atuam aqui em Santa Catarina, eles têm uma média de 30% maior do que a sua renda, a renda nacional, a média de renda nacional. O levantamento aí do Sebrae com dados do PNAD Contínua do IBGE no primeiro trimestre desse ano. 1.300.000 empreendedores tem Santa Catarina, para ver como tem MEI, né? Porque não, você não tem 1.300.000 empresas, não é? Empresas aí de porte em Santa Catarina, até porque a população está em 7 milhões e poucos de habitantes, né? Não teria tanta empresa assim, mas tem o MEI, e o MEI conta como um empreendedor. Então, isso dá 4,4% do total do país, só que esses 4,4% aqui, esse 1.300.000 empreendedores, eles têm uma renda média superior à nacional, 30% maior, não é? Então, os dados desse levantamento se referem realmente aí ao primeiro trimestre desse ano, divulgado aqui pelo Observatório de Negócios do Sebrae, com base no IBGE. O estudo mostra que o rendimento médio dos empreendedores catarinenses é de R$ 5.151.
8: Entre os empregadores, a renda média chega a 8.969, enquanto trabalhadores por conta própria recebem em média 4.366 reais. Que é curioso, né? Quem é empregador, quer dizer, que tem empresa maior, de microempresa, pequena empresa, média ou grande empresa, a renda média é de 8.900, quase 9.000. E já os empreendedores, somando aí os MEIs, dá 5.151. Só quando pega o trabalhador por conta própria, 4.366. Setor de serviços concentra a maior parcela dos empreendedores do estado. Você vê que, o Edson, quase metade, 44%, quase a metade dos empreendimentos desses pequenos empreendedores ou microempreendedores individuais no setor de serviço aqui no estado.
4: Principalmente, né? Pessoal que estava na informalidade, daí começou a prestar serviço e exige-se a nota fiscal, acabou se formalizando, na verdade, né? E também tem uma série de benefícios, inclusive direito à aposentadoria também, né? Quando se trata MEI. A classificação, quando se torna MEI para fazer, para ter direito à aposentadoria, é de um salário mínimo. Mas ainda assim, muita gente nem esse direito tinha e agora começa a contribuir também, né?
8: E o fato de ser serviço é porque pode trabalhar em casa, né? Quer dizer, ele tem em casa, muitas vezes é ele, pega uma mesinha, né? Muitas vezes nem tem, né? Pega a mesinha da sala lá mesmo, coloca lá um computador lá, faz o serviço, presta ou sai, né? De repente, se ele trabalha fora, por exemplo, é eletricista, né? Vai, trabalha fora, pega sua maletinha, pronto, tal, ele num setor de serviço acaba dando essa facilidade para você trabalhar onde quiser, ou trabalha na rua ou trabalha em casa mesmo, né? Mas 44% é o setor de serviço. Depois vem o comércio, 16%, agropecuária, 14,9%, construção, 13,8%, indústria, 11,4%, mas aí contam todos os empreendedores, inclusive os maiores aí. Bom, em Santa Catarina, 51% dos empreendedores atuam formalmente. O índice que reduz a informalidade, então, para 49%. Eu até achei que já era mais, né? Mas um pouquinho mais da metade aí que atuam na formalidade. Então, não é? Bom, o perfil do empreendedor aqui em Santa Catarina, essa pesquisa revelou também homens, 65%, 35% mulheres, né? A idade média, quase a metade dos empreendedores catarinenses tem entre 40 e 60 anos de idade, não é? Bom, as mulheres estão aumentando, né? 35%, sim, mas já estão aumentando aí porque a média é um pouco acima da nacional, o número de mulheres. Até porque muitas vezes o homem acaba se arriscando um pouco mais quando ele é demitido, por exemplo, vai montar um pequeno negócio, e algumas profissões, que algumas atividades, como a gente falou, de repente ele, como um eletricista, ele um chaveiro, algo que ele monta sozinho, sem ter que montar empresa, ele vai de casa em casa, ele faz isso com mais facilidade do que as mulheres. As mulheres muitas vezes precisam montar uma estrutura um pouco maior, né? Se é uma facção pequenininha, que às vezes se você for MEI, né? Ou se for alguma coisa da cozinha ou tudo, sim, mais, precisa de uma estrutura um pouquinho maior, né? Essas profissões mais ditas masculinas não são exclusivas do homem, a mulher também pode fazer, claro, uhum, e faz também, mas tradicionalmente, né? Mais voltadas ao homem, são profissões que às vezes uma maletinha, né? E uma Brasília velha, digamos assim, uma maletinha ali, vai embora e faz, né?
4: Já resolve, né? Já resolve algumas ferramentas, já tá tudo feito, né?
8: Tô falando a Brasília velha, quase não tem tanto na rua, né? Mas é aquela imagem de
4: e
8: que...
4: E quando tem, vale uma fortuna.
8: É, pois é. É aquela imagem do prestador de serviço com uma variante dá muito a... Como é que é? O carro do sonho, né?
4: Exato.
8: O carro do sonho, né? E a Brasíliazinha era o prestador de serviço aí nas
4: casas.
8: Hoje
4: em dia, né? Já é um Uno com uma escada no teto, né?
8: É.
4: Ou de repente uma Saveiro, ou de repente uma picape estrada, ou de repente uma Fiorinozinha aí também prestar serviço. Mas muita gente também ainda tem as duas modalidades, né? É CLT e daí viu na forma de se formalizar também como empreendedor, como MEI, de ter mais uma renda. Aí trabalha como CLT e trabalha como MEI também, em outro prestando serviço. Isso emitindo notas também.
8: Agora, só para a gente fechar aqui outro dado curioso, pegando todos os empreendedores catarinenses, inclusive os grandes, os pequenos, médios e os MEIs. 33%, mais de 33%, tem ensino superior. A média nacional é de 27%. Aqui em Santa Catarina, a tendência é que os empreendedores tenham uma formação maior, né? Uma formação maior, quer dizer, um terço praticamente tem ensino superior. Muito, que é um dado bem curioso.
4: Exato. 6:50, 6:50, 7 graus marca a temperatura aqui. Vamos considerar aqui a Defesa Civil, 8 graus temperatura nesse momento, né? Olha, termina nessa quinta-feira, Dia 9, a inscrição para o processo seletivo de nível médio do IBGE, que foi comemorado dia ontem, inclusive, né? Com salário de até R$4.000. Já outro edital do Instituto Brasileiro de Geografia e Estatística em Santa Catarina, com vagas de nível superior, e que segue aberto até o dia 15 de julho. Quem traz mais informações é Carol Denardi.
0: Atenção, ouvinte, para este prazo. Termina nesta quinta-feira, 9 de julho, a inscrição para o processo seletivo do Instituto Brasileiro de Geografia e Estatística aqui em Santa Catarina. São mais de 300 vagas de nível médio distribuídas por diferentes municípios, com inscrições pelo site do Instituto Brasileiro de Formação e Capacitação. O superintendente estadual do IBGE, Roberto Gomes, destaca os benefícios das funções.
9: Nós temos vagas espalhadas por todo o estado, é uma ótima oportunidade, portanto, e é uma ótima oportunidade que é inclusive para profissionais que têm só o ensino médio. Então, essas vagas são para agente operacional regional, agente censitário regional, agente supervisor, agente administrativo, agente de informática, enfim, são várias vagas e a remuneração varia de R$2.128 até R$3.858 e, no caso de agente operacional, chega a mais de R$4.000. E a essa remuneração a gente ainda tem todos os benefícios, sobretudo o auxílio alimentação, que chega a 1.192. Então, é uma ótima oportunidade espalhada por todo o estado.
0: Os aprovados vão atuar no planejamento e na execução do Censo Agropecuário de 2027.
9: Essas pessoas, elas vão prioritariamente trabalhar no Censo Agropecuário, que vai acontecer em 2027. Mas, a partir deste ano, do final deste ano, a gente já vai começar a fazer o chamamento dessas pessoas para preparação do Censo Agropecuário. E, possivelmente, algumas delas, inclusive, vão ficar para 2028, quando nós vamos fazer o Censo de População de Rua. Então, é uma atividade temporária, mas ela pode se estender pelos demais censos que nós vamos aplicar.
0: Mas o IBGE também está com inscrições abertas até 15 de julho para outro edital. Esse com vagas de nível superior e para a capital, como detalha Roberto Gomes.
9: Temos também um concurso para nível superior, só que essas vagas, elas são aqui para Florianópolis. A gente vai contratar 38 profissionais de nível superior de várias áreas. Agronomia, assistência social, jornalismo, enfim, são várias áreas do conhecimento e todas essas vagas, essas 38 vagas, são para Florianópolis e o salário passa de R$5.255 e acrescido também do Vale Alimentação de R$1.192.
0: Ao todo, os dois editais do IBGE somam quase 400 vagas para Santa Catarina. Os contratos terão duração inicial de 12 meses, com possibilidade de prorrogação. Mais informações podem ser obtidas no site oficial do IBGE. De Florianópolis, da Rede de Notícias AKERT, Carol Denardi.
4: Aí oportunidade para você também aí fazer uma renda extra, né? Até R$4.000 aí o processo seletivo do IBGE. Informações aqui na Clube, agora são 6:54, 7 graus a temperatura, daqui a pouco a gente volta, tem mais destaques.
8: Nós vamos falar sobre o casal preso por maus tratos, a polícia encontrou 33 animais ali nesse local. E, lamentavelmente, aí em Blumenau, ciclista de 65 anos, já idoso, que morreu atingido por uma carreta. Daqui a pouco a gente traz essas informações.
4: 6:54, não perca a hora.
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1: 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Estamos de volta com o nosso Bom Dia Clube, 6:07, né? Virou o relógio agora. 7 horas pontualmente, 8 graus a temperatura. Bem-vindo à informação, bem-vindo ao nosso Bom Dia Clube. 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Informação para você que está acompanhando, tá aí no carro, tá no Uber, tá no ônibus, você que tá aí ouvindo em casa ainda no local de trabalho, seja muito bem-vindo. Câmara de Vereadores aprovou ontem, segunda votação, projeto que estabelece regras para o controle de acesso e circulação de pessoas nos centros de educação infantil CIs e nas escolas da rede pública municipal. Proposta busca reforçar a segurança escolar, segundo a autoria do projeto. Mas ainda precisa passar por votação e redação final e depois seguir para a sanção do prefeito. Durante o ano letivo, as pessoas que não fazem parte da rotina escolar não podem acessar as áreas internas das unidades de ensino antes, durante ou após as aulas, salvo nas situações previstas na própria legislação ou quando é permitida lá a entrada nas dependências internas, com autorização lá da direção. É que tem escola que às vezes tem uma entradinha separada, e você tem que na secretaria resolver alguma coisa. Você vai até a secretaria, então, mas entra por outra porta, dependendo, eles têm, né, um controle, porque os pais também precisam, às vezes, no horário escolar, lá resolver coisas, né? Às vezes tem uma reunião também com o coordenador pedagógico, com direção, para falar sobre o filho, ou geralmente na secretaria, né? Na secretaria escolar, para resolver alguma pendência e tudo mais, né? Não consegue resolver na calçada, lá no portão, lá na frente também, né? Na verdade, assim, chove um pouco no molhado essa questão, porque na prática já funciona, mas não existia lei sobre isso, então, a Câmara está aprovou ontem esse projeto de lei. Depois, com a repercussão que deu ao longo do dia, a Câmara lançou uma nota de esclarecimento e, em seguida, dizendo que não está impedindo o controle dos pais para acessar nas escolas, mas criar regras para deixar claras as regras diretrizes aí nesse controle de acesso às dependências de escolas e creches municipais. Vamos ver também se o prefeito vai sancionar, se já foi combinado antes com o executivo municipal ou não, se vai sancionar ou se de repente vai ter algum veto parcial, alguma coisa assim, porque tem toda uma política vindo aí de segurança nessa transição agora com os agentes de vigilância e depois toda uma política aí da futura muralha digital, com rondas, com câmeras e tudo. Então, como é que se encaixa uma lei como essa, né? Vamos acompanhando aqui então essa informação, a evolução aqui desse assunto, portanto, né? São 7:02 agora, 7:02, daqui a pouco já tem aí a previsão do tempo. Eu vou até adiantar que, Edson, antes da previsão do tempo mesmo, as temperaturas mínimas, porque chama atenção, já tinha temperatura negativa lá na Serra ontem. Se a gente compara com a segunda-feira, que os termômetros na Serra Catarinense estão marcando tudo positivo nas mínimas, ontem negativo, hoje negativo e mais frio ainda, hein? Bom Jardim da Serra, na Terra do Gelo, 6,2 graus negativos. Urubici, Rio Crioulas, 4,9 negativos. A mesma temperatura de São Joaquim, no bairro Bandeira, e também Caminhos da Neve, em Painel, também 4,9 negativos. E Urupema, no Parque de Exposições, 4,9 negativos. Hoje estava mais frio aqui do que nas mínimas lá no Rio Grande do Sul, né? Soledade, 4,7 negativos. Isso no Rio Grande do Sul. Obrigado ao Carlos Grotoff, que nos passa aí esse apanhado aí de temperaturas aí pelo estado, as mínimas aqui no estado de Santa Catarina, porque daqui a pouco a gente já vai ficar sabendo aí como é que é a previsão também aqui para Blumenau e também Blumenau aqui no entorno, né? Com esse frio. Tá sentindo que a quarta-feira tá gelada, né? Ou para você tá de boa? Como é que tá, hein? Como é que tá? Você tá aí? Quantos graus que você tá percebendo aí? Quantos casacos precisa tirar do guarda-roupa, né? Aquela época do ano cheirinho de naftalina também, né? Retirar tudo aqui.
2: Sempre tem aquele cheirinho, né? De coisa guardada.
1: É, já faz um tempo que o pessoal começou a botar pro sol, lavar os casacos velhos, cobertores e tudo mais, mas a gente tem que pegar uma sequência aí de alguns dias frios, embora a previsão para o ano, até em função do El Niño, seja de que a gente tenha aí um inverno um pouco mais quente, com a temperatura um pouco acima da média, né, dos últimos anos. Quer dizer que vai dar calor, né, que nós vamos ter verão no inverno, mas a temperatura um pouco acima da média dos últimos anos. Mesmo assim, a gente está pegando alguns dias frios aqui, não é?
2: Exatamente. Muito bem, agora 7:05, 7 graus a temperatura. Olha, tem uma notícia aqui do Senado também. O Senado aprovou a transferência automática de pensão alimentícia. PL que eleva apenas e crimes sexuais contra menores também é aprovado. No caso, se você tem um devedor aí de pensão alimentícia, ela pode ser debitada automaticamente da conta do devedor, né? Informações chegam da Rádio Agência Nacional. Quem traz mais informações é Gésio Passos, repórter da Rádio Nacional.
3: O Senado aprovou nesta terça-feira projeto de lei que vai permitir que a pensão alimentícia seja transferida automaticamente para a conta do beneficiário, sem que haja necessidade de pedidos judiciais em caso de inadimplência. Pela proposta, o pedido de transferência automática mensal pode ser feito em qualquer fase do cumprimento de sentença judicial. Os bancos devem realizar as transferências em datas definidas pela Justiça. Caso não haja saldo suficiente na conta do devedor, os recursos serão congelados até o limite do valor da prestação em atraso. A medida também poderá alcançar ativos financeiros de empresário individual, mesmo quando vinculado à atividade empresarial. A matéria segue para a sanção presidencial. Outra proposta aprovada nesta terça foi a que aumenta as penas para diversos crimes sexuais contra crianças e adolescentes. Uma das novidades é o agravante para o uso de inteligência artificial. A pena para quem adquire e armazena material fruto de violência sexual passa a ser de 3 a 6 anos de prisão mais multa. A proposta ainda cria a ronda virtual, que poderá ser feita pelas polícias para coletar arquivos relacionados a crimes sexuais contra menores em ambientes virtuais sem ordem judicial prévia. O texto também vai para a sanção presidencial. Da Rádio Nacional em Brasília, Gésio Passos.
2: 7:07, 7 graus a temperatura. Você fica muito bem informado sempre até as 8 da manhã aqui no nosso Bom Dia Clube. A gente vai trazendo mais informações também ao longo da nossa edição. E você participa também com a gente no 991192730, sempre com o nome completo, bairro ou cidade.
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1: Nós vamos agora então com entrevista aqui no Bom Dia Clube. Quem está conosco aqui no estúdio, o coordenador do PROCON de Indaial, Bruno Mendes, vem falar aqui sobre a campanha Nome Limpo, que acontece amanhã e sexta-feira no município de Indaial. Bruno, muito bom dia, seja bem-vindo à Clube FM de Blumenau.
5: Bom dia aos ouvintes da Rádio Clube, agradecer o espaço para a gente poder falar um pouquinho da nossa terceira campanha Nome Limpo, que vai acontecer lá na cidade de Indaial.
1: A terceira edição da campanha, mas o início foi no ano passado, né?
5: Perfeito.
1: É organizada entre vocês, PROCON e a CDL?
5: É uma parceria entre PROCON e CDL, desde já também quero agradecer ao presidente Vanderlei, do CDL de Indaial, quando o PROCON levou essa ideia, ele foi um entusiasta dessa ideia. Então, desde o ano passado a gente começou essa campanha, que está sendo um grande sucesso, e a nossa ideia é que ela permaneça aí no calendário do município.
1: Fala-se muito agora nessa coisa do Nome Limpo, em nível nacional tem lá Desenrola e outros, a gente vê várias frentes que vão acontecendo simultaneamente para as pessoas voltarem a ter um pouquinho de dignidade, digamos assim, né, limpar o seu nome, mas qual o objetivo exatamente, né, dessa terceira edição para vocês aí em Indaial?
5: É, um dos objetivos do PROCON é sempre harmonizar a relação de consumo, né? A gente sabe também que hoje muitas negociações são feitas de maneira online, então às vezes é um intermediário que está ali negociando, é um robô que está ali conversando com o consumidor. E o intuito do PROCON e CDL é colocar ali frente a frente o consumidor, o fornecedor, trazer garantias melhores também para o consumidor, descontos melhores, juros abatidos quase na sua totalidade. Então é trazer essa oportunidade do consumidor ter novamente o crédito no mercado, Nas duas edições anteriores, a gente teve uma negociação efetivada de 3 milhões de reais. Então foi um valor bem considerável que a gente conseguiu trazer para o mercado novamente. Então o Procon vem justamente nesse intuito, de trazer essa harmonização na relação de consumo, trazer uma segurança para o consumidor nessa negociação. Então a gente vai estar com a nossa equipe amanhã lá no CDL, quinta e sexta-feira, 9h10, para ajudar o consumidor, se tiver alguma dúvida, para que ele se sinta seguro e possa recuperar o crédito no mercado.
1: Bruno, você falou aí em frente a frente, até para não evitar de repente aí uma conversa online, tanto que muitas vezes é muito artificializada, como também tem aquele risco de golpe também, né? Que tem que ter esse cuidado nas plataformas digitais, mas como ela envolve instituições financeiras, envolve empresas, é um local só que as pessoas vão procurar para fazer essa negociação, um local físico só?
5: Sim, vai ser tudo ali no CDL de Indaial, né? As empresas estarão lá presentes, e o nosso intuito foi justamente também trazer um ambiente mais confortável para o consumidor conseguir negociar sua dívida. A gente sabe que às vezes existe ainda um preconceito com as pessoas que estão endividadas, então nosso intuito é trazer um espaço mais confortável, mais seguro, mais privativo para o consumidor, para que ele possa sentar ali frente a frente diretamente com o fornecedor para fazer a negociação da sua dívida.
1: Quando você falou, as pessoas aí são mal vistas, né? Antigamente falava, quem está devendo de repente é caloteiro e tal, e hoje a gente sabe que na verdade não, a grande maioria não é caloteiro, ele só teve alguma dificuldade e a maioria parece que tem intenção de querer corrigir essa falha que houve, né?
5: Perfeito, inclusive vai dentro daquilo que eu falei, as nossas duas primeiras campanhas foram um sucesso, a gente vê que as pessoas querem acertar suas dívidas e existem N motivos que às vezes aquela pessoa se endividou, né? Às vezes problema familiar, de saúde, enfim, então nós como Procon principalmente, a gente tenta trazer essas oportunidades para o consumidor.
1: Você falou que foi um sucesso, qual o movimento mais ou menos que houve aí em volume de negociação nas edições anteriores?
5: Negociações efetivadas, a gente teve 3 milhões, inclusive com o sucesso da nossa campanha, outras cidades também nos buscaram para verificar como que a gente estava procedendo, ao exemplo de Laje, São João Batista. Tivemos em média ali 700 consumidores, né, nas duas primeiras edições, e 3 milhões de reais efetivamente negociados.
1: Muito bem, então e agora como é que funciona na prática? Quem quer negociar sua dívida, como é que faz primeiro passo, né? Como é que ele se organiza para isso?
5: Pode procurar nós diretamente ali no CDL, a gente vai estar atendendo lá das 10 da manhã às 19 horas, sem fechar para almoço, justamente para conseguir atender o maior número de consumidores possíveis.
1: É 9 às 19.
5: Das 10 às 19.
1: 10 às 19.
5: 10 às 19, sem fechar para almoço, na sede do CDL de Indaial, só levar um documento com foto, que com certeza quem senta ali para fazer a negociação vai sair com essa negociação efetivada.
1: E Bruno, o interessante dessa negociação, dessa campanha de negociação, é justamente que vai acabar fortalecendo o comércio também da região, né? O pessoal volta a comprar, volta também a colocar o seu dinheiro aí no comércio da cidade também. E o pessoal fica às vezes um pouco constrangido, tô com o nome sujo, aquele negócio todo, como o Arnaldo mesmo falou, na época, há muito tempo atrás, o pessoal falava, mas é caloteiro. Dificuldades financeiras acontecem no mundo como a gente está hoje, né? Não está fácil, às vezes é uma doença, às vezes é outro problema que acaba acontecendo e acaba fomentando depois de regularizar isso também o comércio local, né?
5: Com certeza. Inclusive a gente teve diversas reuniões com o próprio comércio local que nos procurou para falar sobre a campanha, sobre como a gente consegue trazer essas oportunidades para o consumidor, porque como eu comentei antes, são N motivos que o consumidor pode ter se endividado, e é mais difícil o consumidor entrar no comércio para fazer a negociação, porque às vezes o consumidor também tem vergonha, né, de expor, de buscar essa negociação. Então a gente tem que fazer essas parcerias público-privadas, digamos assim, para trazer essas oportunidades para o consumidor, porque como a gente comentou, são N motivos e não cabe a nós adentrar nisso, a gente tem que buscar ajudar, né, e fazer e fomentar o comércio local novamente.
1: Qual tipo de empresa, de instituição, a cobradora, no caso, que está envolvida também, que está participando aí dessa ação?
5: Nós temos as cooperativas participando, os bancos tradicionais também estão participando da nossa campanha, e o comércio local de Indaial também está participando, inclusive se tiver algumas outras empresas que queiram aderir à nossa campanha, a gente está disponível, a gente negocia, a gente senta para conversar, porque o nosso intuito é realmente abrir esse leque para os consumidores, para que eles possam voltar a ter crédito no mercado.
1: Agora, o consumidor, como é que ele sabe então que a empresa para a qual ele está devendo está participando nessa campanha? Ele está devendo lá para a loja, está devendo lá para uma cooperativa ou um banco, mas ele não sabe exatamente se essa instituição está participando ou não, para saber se ele vai lá na CDL negociar, né?
5: Sim, estamos fazendo divulgações nas nossas redes sociais, da Prefeitura de Indaial principalmente, e também ele pode entrar em contato com o Procon de Indaial através do nosso WhatsApp, que é o 479-99420613, ou também com a CDL de Indaial, que a gente repassa também essas informações para a gente verificar se aquela dívida o consumidor tá buscando, está participando da campanha. Inclusive, nas duas primeiras campanhas também, tiveram empresas que não aderiram diretamente à nossa campanha, mas quando o consumidor nos procurou, a gente entrou em contato com a empresa e também por liberalidade ali, a empresa acabou também dando um desconto para o consumidor, mesmo sem participar diretamente da campanha.
1: Então, ele também ele pode fazer essa consulta antes, né, por telefone, dar uma olhada nas redes sociais para saber, ou ele vai diretamente lá, agenda também para poder participar?
5: Diretamente no Procon, não precisa de agendamento, uhum. Tanto para participar da campanha diretamente, nos dias 9 e 10 de julho, quinta e sexta-feira, não precisa de agendamento, é só a presença física do consumidor mesmo, ou mandar um WhatsApp ali pro Procon, ligar pro Procon de Indaial, que a gente vai orientar da melhor forma.
1: Só passa os endereços aqui pra gente, o pessoal de Indaial tá mais acostumado, né? Eventualmente, quem tá ouvindo aqui, às Sim. vezes o endereço certinho, então?
5: O Procon, ele atende na Praça do Cidadão, na Rua Marechal Deodoro da Fonseca, 675, na Praça do Cidadão de Indaial.
1: Mas já voltou a atender lá ou não chegou a sair, não?
5: Voltou. A gente
1: depois daquele incêndio do vizinho, incêndio, né?
5: Perfeito. Uhum. Mas em abril, o Procon já retornou ali a Praça do Cidadão de Indaial. E também, como eu sei, qualquer coisa, também pode mandar um WhatsApp pra gente, que às vezes é até mais fácil também, que é o 479-99420613. Nossa equipe já atende praticamente de imediato ali o nosso WhatsApp, a nossa prioridade. Então a gente também consegue passar as maiores informações ali pro consumidor.
1: Muito bem, pra gente fechar aqui, Bruno, até a importância ali pra Indaial. A gente tá falando tudo isso aqui, de repente quem tá ouvindo pensa, eu não tô devendo, não tem nada a ver com isso então não me interessa. Mas não tem algo aí importante também pra economia da cidade nisso?
5: Com certeza. A gente consegue movimentar bastante a economia do município, né? O consumidor recuperando o crédito, consequentemente ele acaba voltando a comprar no comércio, né? E também, só lembrando também que essa campanha não é só para morador de Indaial, né? Se alguém de Blumenau também tiver interesse em ir até o CDL de Indaial para participar, serão bem-vindos, a gente vai atender, inclusive as nossas campanhas anteriores, atendemos munícipes, né? De diversos municípios. Então, se alguém de Blumenau também tiver interesse, pode procurar o Procon, pode participar da campanha, que com certeza vai ser com a dívida negociada.
1: E nada como ter crédito de volta e também encostar a cabeça no travesseiro e dormir tranquilo, né? Dizendo, não tô devendo nada, né? Regularizei, né?
5: Ah, com certeza. E querendo ou não, final de ano também tá chegando.
1: Isso.
5: Né? Passa rápido, né? A gente tá na metade do ano. E nada melhor também do que chegar também final de ano, já com nome limpo, crédito no mercado, para poder fazer as compras de Natal tranquilo.
1: Eu só não sei se escapou aquele, tem que levar aqui documentos ali, leva os documentos da dívida?
5: Só o documento pessoal.
1: Documento pessoal, depois vocês buscam lá, né?
5: Isso, perfeito.
1: Certo, Bruno, muito obrigado aqui pela participação, sucesso aí na campanha então, né?
5: Eu que agradeço a oportunidade, o Procon de Delta sempre de portas abertas também para Rádio Clube quando precisar e sempre à disposição.
1: Tá certo então, coordenador do Procon de Indaial, Bruno Mendes, sobre a terceira edição da campanha Nome Limpo, acontece amanhã, quinta-feira e também na sexta-feira no município de Indaial, entrevista aqui no Bom Dia Clube. Muito bem, informações também da previsão do tempo, chegando Gabriel Cassol, direto da Defesa Civil, nosso alerta blue, trazendo as informações atualizadas para você aqui na Clube. Vamos lá então, Gabriel, bom dia.
4: Bom dia a todos os ouvintes do programa Bom Dia Clube. A quarta-feira vai ser marcada pela condição do tempo firme e ensolarado ao longo do dia. A temperatura máxima nesta tarde varia em torno dos 20 graus aqui na região do Médio Vale. Para amanhã, quinta-feira, mais um dia que começa gelado, temperaturas mínimas entre 7 e 9 graus no início da manhã, tem possibilidade de nevoeiro no amanhecer da quinta-feira e no decorrer do dia vamos ter mais um dia de tempo firme com bastante sol. A temperatura máxima na quinta-feira se eleva um pouquinho mais e máxima em torno dos 22 graus no período da tarde. Com as informações do tempo, direto da Defesa Civil de Blumenau, meteorologista Gabriel Cassol.
1: Muito bem, 7:18, agora temos 8 graus de temperatura aqui em Blumenau. 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

0: Vamos lá então, vamos com informação aí no seu rádio. Vamos trazendo primeiro aqui algumas informações do setor da segurança, o setor policial aqui no Bom Dia Clube. Você acompanha aqui, você também pode mandar sua mensagem aqui pro nosso WhatsApp, participa com a gente por aqui, 99119-2730. Manda seu alô, manda seu recado então, né? Olha, deixa eu trazer aqui a informação sobre o casal preso por maus tratos aqui em Blumenau. Polícia encontrou 33 animais aí num local, numa residência. O casal foi preso em flagrante ontem à tarde. Isso foi no bairro Fidelis. Polícia Civil encontrou cerca de 30 cães e 3 gatos. Segundo a Polícia Civil, estavam mantidos em condições inadequadas. A ação foi realizada pela Delegacia de Proteção Animal de Blumenau, acionamento aí da Secretaria do Meio Ambiente do município, com denúncias aí recebidas sobre a situação dos animais. Aí na fiscalização, eles viram que tinha parte dos cães e gatos em ambientes. Muita sujeira, né? Muita sujeira, dejetos dos próprios animais, condições inadequadas aí de higiene, sem espaço, um cão com ferimentos, falta de atendimento veterinário. E aí os animais foram recolhidos e encaminhados ao Centro de Prevenção e Recuperação de Animais Domésticos para passar por uma avaliação veterinária, então. E o casal foi levado para a Delegacia de Polícia Civil, autuado em flagrante pelo crime de maus tratos contra cães e gatos. O casal lá, um com 37, outro com 38 anos, né? As pessoas aqui encaminhadas para a delegacia, então, para ficar à disposição da justiça, então, não é? Tá aqui informação para você. Olha, a polícia prendeu um homem após dar tiros em via pública em Pomerode. O homem foi preso ontem à tarde após fazer disparos de arma de fogo. Ele estava fazendo esses disparos em via pública e ameaçando moradores. A polícia militar atendeu essa ocorrência e foi descobrir que tinha um ponto de tráfico de drogas lá. E prendeu um segundo suspeito ainda, aquele que estava dando uma de atirador aí, e o outro que estava com a droguinha lá. A polícia atendeu primeiro a denúncia desses disparos, aí ele estava, na verdade, seguinte, o homem teria dado tiros, porque ele estava tentando atingir cachorros de uma casa. Os animais não chegaram a ser feridos, mas ele fugiu para o meio do mato, lá nos fundos da casa. A polícia fez um cerco, que envolveu lá toda uma guarnição, a guarnição e vários policiais, mas ele tentou fugir então, de acompanhado de outro homem, os dois foram abordados, aí a polícia encontrou revólver, munições intactas e deflagradas também, mochila com materiais usados para embalar droga, 72 gramas de maconha e outras coisas mais, mas tudo indicando que era pro tráfico, né? E mais um simulacro de uma arma de fogo também. Aí eles foram levados para a delegacia de Blumenau, então, vou responder pelo disparo de arma de fogo, um deles pelo menos porte ilegal de arma de fogo, e os dois aí pela tráfico e associação por tráfico, desobediência, ameaça, falsidade ideológica. Daí a lista aumenta. Às vezes o sujeito tem culpa no cartório e fica aí se exibindo aí em público dando tiro, né? E querendo tirar no cachorro ainda, né?
1: A ideia do ser. Aí claro, né? Teve que fazer um cerco aí com bastante gente porque o cara tava armado também, né? É um problema. É. Em meio à sociedade, um cara desse não deve estar solto, né? Não precisa estar solto nessas horas.
0: É, com certeza, né? Muito bem, são informações aqui no setor da segurança. A gente já vai aí daqui a pouco para as ocorrências no trânsito também, né?
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1: Muito bem, trazendo informações do trânsito para você de Blumenau e região. Começo falando da região sul, tem acidente aí registrado aqui no mapa também, na Hermann Ucher, próximo aí à rótula. Na verdade, antes da rótula aí do Quality Hotel, mais perto aí da Automecânica Chefinho, naquela região ali, tem registro de acidente ali. Arnaldo já está dando uma verificada, ver se tem alguma informação a mais também. O 23BI na região aí da Rua Amazonas está com bastante trânsito aí na sua frente. É verdade, tá mais complicado aí o trânsito naquela região, né? Também temos aqui na Alameda Rio Branco, sentido centro, bastante lentidão, formação de filas, vem depois aí da Hermann Ucher, depois da rótula principalmente, né? E tem lentidão extrema na João Pessoa, para quem acessa também a Bruno Hering, o Morro da Companhia, né? Aí lá na Hermann Hering começa a ficar mais complicado, viu? É, não tá fácil ali a região. Também nós temos lentidão extrema na 7 de setembro, sentido centro, claro, também principalmente da Humberto de Campos até próximo ao Shopping Neu Market. Tá passando pela Castelo Branco, nossa Beira Rio, tá difícil, né? Vai devagarinho também, mantendo a distância de segurança e tudo mais. República Argentina aí pela ponte também, para quem vai acessar a Beira Rio, bastante movimento nesse momento. Temos também Rua São Paulo, sentido centro, lentidão hoje não tá tão extrema, bem aí, pouquinho antes da Rua Paraíba, né? E complica um pouquinho mais, vai até a 15 de novembro, mas trânsito até que fluindo normalmente. O Itajaí também tem tem alguma lentidão, retenção no trânsito aí nesse horário. Tá vindo aí pela Via Expressa Paul Fritz Kindrich, nós não temos aí tanto trânsito nesse momento não, até dá um aliviado já o trânsito nesse horário. Também hoje tá mais complicado aí na Benjamin Constante, José Deque, Norberto Sierra Oise, apresentam lentidão um pouco antes também aí da rótula da Rua Bahia. Falar também aqui da General Osório, mais próximo aí a região do terminal Água Verde, terminal na região oeste, tem bastante lentidão, informação de filas também, retenção no trânsito. Tá vindo pela Werner Duve, vai pegar trânsito para acessar a marginal da BR-470 pelo complexo viário do Badenfurt, pouco menos e tem um pouco mais de lentidão sentido litoral. A gente segue um pouquinho à frente, vamos até aí o trevo do Celeiro do Vale, mais retenção de trânsito também, hoje um pouquinho mais sentido Alto Vale, litoral nem tanto assim, mas tem algum trânsito um pouco mais intenso mais à frente aí onde é que tem obras. Frederico Jensen e Jacob Neischen, bastante movimentadas nesse momento, Gustavo Zimmermann e Dr. Pedro Zimmermann com trânsito intenso também, desde a região do aeroporto pela Dr. Pedro Zimmermann e também lá na Gustavo Zimmermann, um pouco antes aí também do residencial Golden Park, bastante informações de fila e também lentidão nesse momento. São informações atualizadas do trânsito para você, temos mais ocorrências também aqui, a Arnaldo vai atualizando você, ouvinte clube.
3: Olha, nós tivemos aí como grande destaque no trânsito, né? Infelizmente, a morte de mais uma pessoa no trânsito em Blumenau e um ciclista de 65 anos de idade. Aconteceu ontem à noite no bairro Itopava Central, na rua Doutor Pedro Zimmermann, que é a rodovia SC-108. Ontem à noite, então, por volta de 20h40, quando o corpo de bombeiros chegou até o local, esse acidente que, olha, ele chamou muita atenção dos bombeiros, porque o ciclista, ele já foi encontrado embaixo da carreta, né? E estava sem os sinais vitais, a vítima estava com politraumatismos, tinha ferimentos pelo corpo todo, o óbito foi constatado no local pelo SAMU, acidente envolveu uma carreta Volvo com baú, e o motorista de 27 anos da carreta, ele não sofreu ferimentos, mas o ciclista de 65 anos, então, perdeu a vida nessa batida, né? A carreta acabou batendo na bicicleta e o ciclista foi parar embaixo da carreta, né? A cena triste, lamentável, né? E forte. Além dos bombeiros, o SAMU, Polícia Militar Rodoviária também estiveram no local e a Polícia Científica foi acionada para fazer a perícia e o recolhimento do corpo. Lamentável, mais uma morte no trânsito em Blumenau e ainda um ciclista.

0: Também teve um acidente, um caminhão batendo num poste, deixando a rede elétrica desligada ali em Pomerode. Isso chamou muita atenção, porque aconteceu na rua Luiz Abre, ali em Pomerode, no final da manhã. E aí o seguinte, um caminhão ficou parcialmente tombado, não é? Ele, ali perto do número 1977 da Luiz Abre, então, né? Mas já era pro caminho aqui para Blumenau. Então, o caminhão ficou apoiado no poste, a carga, né? A carga virou ali em direção ao poste, motorista e passageiro estavam fora do veículo, não tiveram ferimentos, mas a Celesc teve que desligar a energia elétrica de uma região grande ali em Pomerode. Então muita gente ficou sem energia elétrica ontem por causa desse acidente, que passava via aquela cena de um caminhão pendurado, né? Ali na rua Luiz Abre, que é uma rua com cara de rodovia, né? Rodovia e é rua ao mesmo tempo. E aí, como teve vazamento de combustível na região, tiver que desligar a bateria do veículo, botar espuma para reduzir risco de incêndio, a área ficou isolada, tiveram que trancar o trânsito ali por um tempo também, né? Ou fazer desvios ali, né? Chamou muita atenção esse acidente, por isso a gente traz também como destaque por aqui no Bom Dia Clube, né? E tivemos aí outros acidentes aqui em Blumenau, na área urbana aqui. A Guarda Municipal de Trânsito também fez o registro aqui de alguns acidentes de trânsito. Ontem, 4:30 da tarde, no Bom Retiro, na rua Hermann Hering, teve um acidente envolvendo uma moto e um automóvel. É um Chevrolet Equinox, aquele Blumenau, dirigido por um homem de 54 anos, não se feriu. Uma motosport de Curitiba, o homem de 34 anos que conduzia teve ferimentos, foi levado para o Hospital Santo Antônio. 3:40 da tarde, na rua Amazonas, no bairro Garcia, lá depois do quartel, depois do batalhão ainda, teve um acidente envolvendo aí uma bicicleta e uma moto bis. A bis era conduzida por uma mulher de 26 anos, não se feriu. A bicicleta tinha dois ocupantes, tinha um jovem de 18 anos e uma jovem de 16 anos. Essa adolescente, 16 anos, ficou ferida, foi atendida no local, mas foi liberada, não precisou ser levada ao hospital. O ciclista de 18 anos não se feriu. E ainda, 12:30, na rua Frei Stanislauchet, na Água Verde, também um acidente envolvendo um automóvel e uma moto. O automóvel Peugeot, aqui de Blumenau, o condutor de 25 anos não teve ferimentos. Já a moto Honda 160, também de Blumenau, era guiada por uma mulher de 31 anos. Ela teve ferimentos, sim, foi atendida pelos bombeiros e levada ao Hospital Santo Antônio. Relato aí dos principais acidentes com vítimas aqui em Blumenau nas últimas horas.
1: Olha, 7:29, 7:29, 8 graus em temperatura. A CDL Blumenau abriu ontem ao público a exposição 60 anos CDL Blumenau, conectando história e futuro. Isso no Shopping H, aqui no centro da cidade de Blumenau. A mostra reúne documentos, imagens e totens digitais que contam a trajetória da entidade dessa fundação em 1966. Entre os destaques estão a ata de criação da CDL, a galeria de ex-presidentes, a evolução das sedes, campanhas que marcaram o comércio local e projetos voltados à comunidade, como a Corrida CDL e o CDL nos bairros. A exposição tem entrada gratuita e pode ser visitada até o dia 30 de julho, de segunda a domingo, no horário de funcionamento do Shopping H. Informações aqui na Clube, a gente vai em intervalo, daqui a pouco a gente volta com mais informações também, a gente vai falar de esporte, também os jogos da Copa e também as loterias.

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1: Sete horas mais 35 minutos, 7:35, caiu a temperatura agora, é isso, é sério isso? Deixa eu ver aqui, 7 graus a temperatura nesse momento, caiu 1 grau a temperatura nesse momento, aquele ponto aí que também começa a dar uma esfriadinha logo cedo, né? Informações aqui na Clube em 89,1, lembrando que você participa também aqui do sorteio do rodízio de pizza para você acompanhante lá na pizzaria Zandoná, bem no comecinho do bairro Itoupava Central, aí na rua Doutor Pedro Zimmermann, anexo ao posto, anexo também aí ao hotel. 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Abraço aqui, pessoal que tá participando, não esquece de mandar o nome completo aqui, a Thaísa mandou também, mas manda seu bairro, Thaísa, sua participação aqui com a gente no Bom Dia Clube.
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1: Informação para você, ontem a gente já falava aqui sobre a operação do GAECO, Operação Pão e Circo, em vários municípios, 19 municípios, 18 em Santa Catarina e mais Porto Alegre, no Rio Grande do Sul. E teve mandados de busca e apreensão cumpridos aqui em municípios do Médio Vale, como Apiúna, Indaial e Brusque. Né? A gente fez contato também com a prefeitura de Indaial, que ela emitiu uma nota, né, esclarecendo que a operação Pão e Circo, a prefeitura estava por dentro, tinha conhecimento, mas que não tem nada a ver com, não tem relação com a prefeitura de Indaial e a sua estrutura administrativa, até porque divulgado, né, que teve buscas em Indaial, mas a informação é de que Indaial a busca aconteceu na casa de um empresário do setor de shows, até porque essa operação deflagrada aqui, ela é exatamente sobre contratação de shows, que seria um suposto cartel formado por empresários do setor de eventos para fraudar licitações em shows de municípios catarinenses de onde teve diligências, foi Abidão Batista, Piúna, Aurora, Bombinhas, Brusque, Canoinhas, Governador Celso Ramos, Indaial, Itaiópolis, Itapema, Laurentino, Mafra, Palhoça, Porto Belo, Pouso Redondo, Santa Terezinha, São Bento do Sul, e três barras, além de Porto Alegre, lá no Rio Grande do Sul, mas também o seguinte, não é? Mas também ocorreu o seguinte, deixa eu pegar aqui a informação do G1 Santa Catarina, de que o GAECO acabou prendendo o empresário José Clemir Spinelli, nessa condição, ele como empresário desse setor de eventos, de shows, e afastou do cargo o prefeito de Governador Celso Ramos, Marcos Henrique da Silva, do PL, Partido Liberal. Na casa do prefeito de Porto Belo, Joel Lucinda, do MDB, os investigadores encontraram R$58 mil em espécie. A prefeitura lá disse ao G1 ali de que o valor está declarado no imposto de renda desse ano, então, não é? Nesse caso, o G1 divulgando aqui que 9 prefeitos ou ex-prefeitos foram alvo da ação. Então foram cumpridos aí 50 mandados de busca e apreensão, R$9 milhões bloqueados em bens e valores aí pela justiça daí dos investigados. E também a suspeita que o Ministério Público é que haja, né? Essa fraude para eliminar concorrência, manipular preços, para dominar mercado de shows com artistas de renome nacional. A princípio que a investigação tá apurando, e do GAECO, não tem envolvimento direto com o pessoal dos shows, com os artistas, mas o pessoal que acaba marcando aí, fazendo, né? Essa articulação para fraudar licitações e fazer essas contratações. E você vê que em municípios menores acontece mais, né? Muito show nacional, né? Virou uma moda aí durante, não sei há quanto tempo, se isso já faz uns 10 anos, 15 anos, quanto tempo vai, mas que municípios pequenos fazem muitos shows e muitas vezes shows gratuitos, não é? Gratuitos, lá abertos. É uma coisa curiosa isso, porque embora haja no passado, eu lembro, num passado mais distante, de que municípios conseguiam organizar shows gratuitos para a população, mas não pagavam o cachê. Não pagavam isso daí, só montavam lá, davam aquela estrutura do palco, alguma coisa assim, faziam de repente uma festa de aniversário da cidade, aí botavam grupos locais, mas todo mundo os locais de forma gratuita, e o que as prefeituras bancavam era aquela estrutura de palco, né? De som e tudo, porque eles já tinham outras apresentações, às vezes de dança, coisas culturais, e às vezes tinha lá um show nacional que muitas vezes era patrocinado, era uma parceria, era outra coisa. Eu tenho acompanhado esses últimos anos, né? Como tem município pequeno, e não só em Santa Catarina, mas pelo Brasil, mas aqui em Santa Catarina parece ter mais, de que contrato, né? Com caixa da prefeitura, caixa das prefeituras, shows aí milionários, né? E gratuito. E a população ficou por muito tempo aplaudindo isso, a coisa do, por isso que o nome da Operação Gaia que é Pão e Circo, né? É pão em circo, o pessoal aplaudindo porque tá tendo circo aí de graça, né? Tá tendo, ai, que legal. E aí alguns começaram a questionar, tá, mas quem tá pagando isso é a gente, né? De repente não podia estar investindo em saúde, em educação, em outras coisas, mesmo na área de cultura, investir de repente lá para cursinhos para as crianças, formação para as artes, escolinha, outras coisas, apresentação, né? De crianças e adolescentes, incentivar mais a arte local, de repente, algo assim. Começou a ter muito questionamento. Tudo isso vem muito à tona, né? Tá vindo à tona agora nessa operação, mesmo aqueles que faziam shows de uma forma lícita ou correta, mas passam às vezes pela suspeita e pela investigação também. Inclusive, aqui no município, aqui vizinho, aqui próximo, teve um bate-boca aí pelas redes sociais, entre ex-prefeito, entre vereador, né? O pessoal batendo boca sobre isso, porque é o tal de um apontando o dedo pro outro, acusando o outro. Gente, vai vir coisa aí no ventilador, vai vir coisa aí mais séria sobre isso, né? Porque é muita gente sabendo de muita coisa, né? Muita gente sabendo de muita coisa nisso aí. Acho que os gestores públicos têm que cuidar muito com essas contratações de shows. Até você que tá ouvindo, né? Para além da operação do GAECO, independente, né? De quem é culpado, quem é inocente nessa história. Você que tá ouvindo, você acha que é correto, que é legal? Se na sua cidade o governo tirasse dinheiro do caixa, digamos, que poderia investir em outras áreas para bancar shows nacionais gratuitamente, você acha que é o legal ou que deveria investir esse dinheiro em outras áreas? E especialmente para você aí, não quero ser tendencioso na pergunta, né? Mas fico pensando aquele que você tá ali esperando a consulta médica, um exame médico. Você tá esperando aquela vaguinha na creche pro filho. Você tá esperando lá para arrumar a sua rua, não é? Para fazer o conserto do buraco da rua, limpar o mato, alguma coisa assim. Você acha que você trocaria os consertos disso, a melhoria na saúde, na educação, na limpeza urbana, para ver um show nacional de graça, não é? Pois é, né? Mas em muitos municípios tem gente que prefere, né? Então eu já faço a pergunta, Tá aparecendo, Edson, que a minha pergunta é meio tendenciosa, né? É. Direcionada, mas o seguinte, é questão da gente saber, porque de repente tem gente que prefere um show. E eu vou dizer, eu preferia ter a saúde em dia, a educação em dia, a limpeza da rua em dia, né? Rua menos sem buracos, né? Menos buracos e tal, do que a água chegando na torneira, tudo isso, do que poder ir lá uma vez no ano lá ver um show lá de graça, né?
6: Com certeza, com certeza. Outro, olhos para outros setores, né? Isso é importante também, né? Não somente pão e circo.
1: É, que é o nome da operação caiu
6: exatamente.
1: Bem,
6: exatamente.
1: Né?
6: Muito bem, 7:42, 7:42, falar em manutenção urbana também, na subidinha aí, Lida, quando você vem aí, tanto da Martin Luther aí no comecinho, depois da ponte, aí vem da Beira Rio, pega a Martin Luther, pega a ponte ali, na entrada da ponte de ferro tem um totem que tem explicação aí da do que é a ponte, a história dela, tá? Tá caído já faz alguns dias. O pessoal podia dar uma atenção ali, além de ser um ponto turístico também, né? É um totem ali que traz as informações também da ponte, que é importante, né? Importante ter também em dia. E tá estranho, porque o totem tá caído, tá derrubado ali. Não sei se foi um carro, se foi vandalismo, alguma coisa, mas tão perto ali da prefeitura, podia dar uma olhadinha, né? Levantar aquilo lá, colocar no lugar certinho também. Eu acho que só tá caído lá mesmo, deram um chute ou bateram com um carro ou uma moto, alguma coisa, mas tá estranho aquele negócio. Sem falar também, falando já de manutenção urbana, né? É, esqueceram lá, fizeram era a rua Divinópolis, né? Assaltaram o trechinho que estava ali incomodando e agora a morte ali na entrada de Vilanches ali tá nos buracos e ainda continua. Esqueceram, tem a plaquinha lá, botaram os cones no meio, mas os cones estão tampando um ou outro buraco, mas a rua não tem asfalto ainda, né? Podia dar uma atenção também e saber se de repente por parte da empresa está sendo investigada aí pelo GAECO, também a Freedom, né? Se vai fazer essa manutenção ou não, ou colocar pelo menos aí, fazer uma manutenção dos buracos e colocar uma camada asfáltica ali que precisa também, né? O pessoal da região acaba reclamando, tem bastante poeira lá.
1: Falando em manutenção, equipes do SAMAI estão atuando agora de manhã para consertar o rompimento numa rede de abastecimento de água na rua Guilherme Scharf, no ponto próximo à rotatória com a rua 1º de Janeiro, aí no bairro Fidelis. A rede de abastecimento de água foi fechada agora há pouco. Para execução desses trabalhos, serviços podem causar problemas no abastecimento de água em imóveis na rua Guilherme Scharf, transversais, no trecho até a rua, até o início da rua Professor Hermann Lang. A previsão é que o trabalho seja concluído até o final da manhã, com a reabertura da rede prevista para ocorrer meio-dia, mas o abastecimento vai sendo normalizado ao longo do dia, né? Porque a pressurização da rede e tudo mais, então, né? Tem aquela dica, o Samai sempre põe uma notinha aqui daquelas dicas, né? Algumas acabam sendo importantes relembrar, né? São repetidas, mas lembrar que quando vai reabrir a rede, às vezes pode ter água turva, né? Então, cuidar com essa água turva que vem aí em seguida, logo depois da reabertura da rede, então. Qualquer coisa, liga pro Samai, liga no 115.
6: E aí, não é a barro que entrou na tubulação, não é o arrasto mesmo, né? De coisas, sedimentos que ficam acabam ficando aí também na tubulação. 7:44, vamos falar de dinheiro? A Receita libera também hoje a consulta ao lote de restituição automática, né? O chamado cashback, que é destinado a quem era isento da declaração em 2025. Mais detalhes eu trago também com Ana Lúcia Caldas, repórter da Rádio Nacional.
7: A partir desta quarta-feira, a Receita Federal libera consulta ao lote especial de restituição automática do imposto de renda, o chamado cashback. Tem direito quem estava isento da declaração em 2025, mas tinha valores a restituir. Valores de até R$ 1.000 são depositados diretamente via PIX, chave CPF, sem necessidade de envio de declaração. Segundo a Receita Federal, os valores chegaram a cerca de R$ 500 milhões, que devem beneficiar 4 milhões de contribuintes. O cashback é destinado para quem não estava obrigado a entregar a declaração de 2025, não apresentou declaração por iniciativa própria, teve imposto retido na fonte em 2024, possui valores de até R$ 1.000 para restituir e, é claro, tem chave PIX vinculada ao CPF em situação regular. A consulta estará disponível a partir das 9 da manhã. O lote especial de restituição automática não integra o calendário regular das restituições e será pago em parcela única no dia 15 de julho. A consulta poderá ser feita no gov.br/Receita Federal ou no aplicativo Meu Imposto de Renda. Da Rádio Nacional em Brasília, Ana Lúcia Caldas.
6: Dinheirinho voltando aí para sua conta, aquele dinheiro suadinho que você deixa aí pro governo também, restituição se você tem, o cashback volta aí dia 15 de julho também. Informações aqui na Clube em 89,1, 7:46, bora falar de esporte.
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1: Copa do Mundo não acabou não, gente, continua aí, não é? Porque muda muita gente quando...
6: E quando é jogão, hein?
1: É, o Brasil tá fora. Um jogão, você tá falando da Colômbia e da Suíça?
6: Não, aquele foi deprimente, né? Eu vi uns pedaços e pena pra Colômbia que foi desclassificada aí também, aí nos pênaltis ainda, né? Agora ficou bom pra Argentina, né? Vai pegar a Suíça. Não sei se vai ser um páreo duro, eu acho que não, tá? Eu acho que não, né? Vamos lá, mas vamos falar das oitavas de final.
1: Exatamente, fechando a fase das oitavas e final da Copa do Mundo, a Argentina conquistou a virada épica. Sim, foi uma virada épica por 3-2 contra o Egito e se classificou para as quartas de final da Copa. A seleção africana, a seleção do Egito, chegou a abrir 2-0. Ah, era para ser 3, né? Foi 2-0. Mas com gols de Yasser e Zico. É aquele Zico, né? Que deu um nome em homenagem ao Zico brasileiro.
6: Exatamente. O pai dele era muito fã do Zico e acabou colocando esse apelido nele também.
1: Isso. Mas o time sul-americano chegou à vitória, então, com gols de Romero, Messi e Enzo Fernandes nos acréscimos. Agora é o seguinte: esse jogo tem duas coisas, dois pontos pelo menos. Uma polêmica da arbitragem, não é?
6: Sim.
1: Polêmica, eu não sei, eu não consigo julgar isso, né? Não vou botar meu juízo de valor, porque eu não sou árbitro, não sou técnico de VAR e não sou jogador de futebol também, pelo menos profissional, nunca fui. Mas, claro, parece, tem até veículos de comunicação nacional, né? Criticando também essa questão da arbitragem, do VAR, porque acham que houve pesos e medidas diferentes, que a falta no início da jogada, a falta que foi dada com revisão do VAR, num outro gol do Egito, que talvez seria 3-0 pro Egito ali, não sei, tava 1-0 naquele momento, e de que o gol foi anulado porque houve uma falta lá na origem. E depois uma outra falta, que seria pênalti lá no Salah contra o Egito, que acabou gerando o gol da Argentina, seguiu em frente, não teve intervenção do VAR e o gol foi validado da Argentina. E muita gente, comentaristas aí de futebol, dizendo que foram faltas muito parecidas, né? Que deveria ter sido pênalti lá pro Egito e acabou dando gol da Argentina. E aí começa toda aquela teoria conspiratória de que a Argentina estaria sendo favorecida. Então, uma é isso, eu tô falando da polêmica, tô dizendo o que eu penso, né? Eu não penso nada disso. Não penso nenhuma coisa nem outra, não sei se teve ou não, né? Não sou o técnico ideal para avaliar isso. Mas foi uma pena aquele gol não ter sido validado do Egito, sabe por quê? Seria um dos gols mais bonitos da Copa.
6: Golaço, né?
1: Aquela jogada, os três caras ali, quer dizer, largo lá da defesa, o cara vem driblando ali, passa pro Salah, o Salah dá um passe certinho em profundidade, ali foi o Zico também, né? Que tinha feito o gol, foi anulado.
6: Exato.
1: Mesmo o Zico que depois fez outro gol.
6: Isso.
1: Então ele...
6: Que acabou levando um cartão amarelo também porque tirou a camisa.
1: Tirou a camisa, aquela velha história, tira a camisa, o gol é anulado, aí sobra só um cartão amarelo.
6: E o cartão ficou,
1: fica, né? E aí foi uma pena por causa disso. E aí a gente achando que o Egito ia ganhar, né? 2-0. Faltava o quê? Faltava lá 12, 13 minutos do tempo 13, normal, por aí.
6: Eu sei que a Argentina fez, em 11 minutos, dois gols ali, né?
1: E aí que vem aquela história. Aí a Argentina conseguiu virar, sendo ajudada ou não pela arbitragem, essa é uma dúvida, mas assim, tem uma coisa que não dá pra contestar. A garra que eles demonstraram ali, sim. Como eles conseguiram fazer 3 gols, virar o jogo em menos de 15 minutos.
6: Sim.
1: Né? Em menos de 15. A Bélgica já tinha conseguido isso contra o Senegal, só que tinha feito 2.
6: Uhum.
1: Perdia por 2-0. Tem uma seleção num país gigante, o país do futebol, o país que mais ganhou títulos no mundo, tem uma seleção com jogadores que ganham milhões e milhões de euros por mês, milhões de dólares, milhões de reais, sei lá o quê, que ganham muito dinheiro e que não tem a capacidade, não tem a competência profissional, não é? Com todo o dinheiro que ganham, com tudo isso, com um técnico ganhando o maior salário do mundo, para pegar em 11 minutos do tempo regulamentar e fazer de tudo para dar uma virada contra uma seleção que tecnicamente seria inferior, não é?
6: Fizeram em 90, né? Não conseguiram fazer nada em 90.
1: Mas você vê, mesmo a Argentina que sofreu com o Cabo Verde, foi para prorrogação, sofreu, tava na frente, levava empate, sofreu nos 16avos, sofreu agora, mas conseguiu essa virada contra o Egito. É uma lição para a seleção brasileira. É uma lição para a seleção brasileira, porque eu não sei, eu não vi a vontade da seleção brasileira no domingo.
6: Nenhuma.
1: Garra. Parece que falta o seguinte, tá faltando aplicar a técnica do futebol europeu não é, que eles ainda não aplicaram, e faltando a garra sul-americana. A seleção brasileira não tem, que precisa de um abafa, na hora que não é mais técnica, não é, que é força, que é pressão, a Argentina consegue fazer, outras seleções conseguem fazer, a seleção brasileira não consegue. Parece um bando de, tô preocupado com a prestação da minha Ferrari lá, tô preocupado é no clareamento dos meus dentes aí, não é? Tô preocupado é com o meu cabelinho lá, o que eu vou fazer, se vou clarear, se vou fazer o quê? Tô preocupado com a dancinha.
6: Onde passarei os dias depois da Copa?
1: Pra paraíso eu vou tirar as férias, aproveitar umas férias aí até voltar o meu torneio. Toda Copa a gente sai com isso, aí a gente fala da Argentina, mas tem que lembrar do Brasil, né? Tem que lembrar da seleção brasileira.
6: Eu fico idolatrando um ou dois aí que, vão fazer a diferença. Cara, o cara não carrega o time nas costas, né? Diferente, muito diferente, assim, vamos falar de nomes, né? Vini versus Messi. O Vini, desculpa, uma jogadinha individual ali, o pessoal idolatra ele. O Messi não ficava na área, o Messi cruzava a bola na área e depois ia pra pegar a sobra, foi que ele fez o terceiro gol aquele momento lá também. Mas ele colocava, ele que armava a jogada, ele que criava as coisas também.
1: Esse homenzinho de quase 40 anos, né?
6: Exatamente, né? Que, assim, um exemplo, né? Brasileiros têm que, os jogadores brasileiros têm muito a aprender com esse tipo de ídolo, com esse tipo de, que é um ídolo mesmo, que depois, claro. muito na dele, sem discursos bafônicos também, pra dizer, porque, não é nada disso, tem que jogar futebol.
1: Exatamente.
6: São pagos pra jogar futebol.
1: A gente viu o Messi fazendo isso, a gente viu mesmo Portugal sendo eliminada, mas parece que os caras estavam lutando até o fim quando podiam. A Croácia do Modric, com o quarentão, o Modric, também lutando até o fim.
6: Exato.
1: E tudo, a gente não viu essa luta na seleção brasileira, aquela garra no final, vamos pro abafa, vamos pro tudo e tal, não.
6: Caminhando em campo.
1: Caminhando, vendo, vamos ver o que que dá e tal, parece que a cabeça tava em outro lugar, né? Em outro lugar.
6: Mas peraí, daqui a 4 anos tem de novo, daí a gente, até lá todo mundo já esqueceu, e assim vai.
1: E assim segue, né? Agora os argentinos vão encarar a Suíça, que bateu a Colômbia nos pênaltis por 4-3, após empate em 0-0, 120 minutos de um jogo morno entre as duas seleções. Hoje não tem jogo da Copa, né? Primeiro dia desde o início da Copa que não tem, mas amanhã retorno às disputas de quarta final. O Brasil, ele já saiu a posição do Brasil, né? O Brasil é 11º colocado na Copa do Mundo, saiu essa classificação, né? A classificação do nono em diante. O Brasil é 11º. É a segunda pior campanha da história do Brasil. A pior campanha da história do Brasil foi em 1934, a segunda Copa do Mundo. Quando ele já caiu, lá era só mata-mata, ele caiu no primeiro jogo. Perdeu 3-1 para a Espanha. E igualou a campanha de 66, que é onde foi vaiado, até o Pelé foi vaiado na época, machucado, 66 foi aquela vergonha, ela igualou 66, 11ª posição, uma das maiores vergonhas históricas em termos de classificação na Copa. Antes o Brasil caía, mas ficava em quinto, em sexto, né? Agora ficou em 11º.
6: Quem sabe o Hexa vem lá em 2030, quando a Copa do Mundo completa 100 anos, né? De realizações, né? Tomara mesmo. Bom, e também, hoje temos jogos também aí, tá acontecendo a estreia da seleção feminina de vôlei pela terceira semana da Liga das Nações, né? As brasileiras estão enfrentando o Japão, né? Daqui a pouco a gente tá o placar também parcial. Até então o Brasil tem mais, apenas uma derrota para a Alemanha em busca também da classificação para a fase final da competição, né? Já no tênis, vamos falar também da Luiz Stefani e Gabriela Dobrovski, que estão nas quartas de final da chave de duplas de Wimbledon. Ontem a brasileira e a canadense venceram as americanas Storm Hunter e Katie McNally. Storm Hunter, diferente, né? Storm, tempestade, Hunter, caçador. É um nome diferente para ela, né? Por 2-0. Com o resultado, a brasileira repetiu o melhor resultado da carreira das duplas femininas do Grand Slam inglês. A gente vai trazer agora também as loterias.
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6: Trazer as informações das loterias para você, né? Temos aqui também os resultados. A Mega Sena acumulou mais uma vez, 45 milhões é o prêmio. Nas dezenas sorteadas ontem, ninguém teve a possibilidade de acertar também, aí acabou acumulando mais uma vez, né? 02, 10, 11, 15, aliás, 02, 10, 11, 25, 51 e 56, né? Tivemos também a Loto Fácil. O Loto Fácil está atraindo bastante apostadores, tanto é que tivemos um acertador mais uma vez, levou R$1.966.163. Devido a essa alta demanda de acertadores, o prêmio hoje está mais alto, tem R$8 milhões, você vê que o acumulado vai trazendo mais prêmios também, né? 8 milhões na Loto Fácil. Tivemos a Quina também, não tivemos acertadores, 27, 47, 57, 70 e 78, 8,5 milhões é o prêmio para você se acertar a Quina hoje, portanto. Loto Mania, na segunda-feira tivemos concurso, não tivemos acertadores, prêmio para hoje é de 3 milhões e R$ 300 mil. Ontem tivemos também a Time Mania, 09-16-25-47-49-66-73. O time do coração foi o Flamengo, do Rio de Janeiro, né? Não tivemos acertadores, 3.100.000 é o prêmio. E a dupla cena tá acumulada em R$ 500 mil. Hoje tem mais um concurso. Boa sorte aí aos apostadores. Vamos a intervalo, a gente volta daqui a pouquinho com o nosso giro de informações.
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0: 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No Bom Dia Clube de hoje falamos sobre possível falta d'água e também manutenção na rede aqui na cidade, rompimento de adutora, renda de empreendedores em Santa Catarina 30% maior que a média nacional, polícia civil prendendo casal por maus tratos animais, homem ciclista que morrendo após ser atingido por carreta no bairro Topava Central, também outros acidentes, Câmara aprovando regras para reforçar controle de acesso em escolas e muito mais que falamos hoje no Bom Dia Clube, edição chegando ao fim.
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gente, o Sistema Único de Saúde, o SUS, passou a oferecer em todo o país teleatendimento especializado em saúde mental para pessoas com problemas relacionados a jogos de apostas. É isso mesmo. O anúncio foi durante simulação de consulta remota na unidade do Hospital Sírio-Libanês em São Paulo, tá? Bom, o formato remoto foi pensado para enfrentar um dos principais obstáculos ao cuidado, que é o silêncio, né? Muitas vezes há vergonha, medo de julgamento e dificuldade de reconhecer o problema. A teleconsulta permite que a pessoa busque ajuda de forma reservada, sem precisar ir presencialmente a uma unidade de saúde, afirmou aí o ministro da Saúde, Padilha. De acordo com o Ministério da Saúde, a expectativa inicial é de 600 atendimentos mensais. O público-alvo são pessoas com mais de 18 anos, evidentemente, ou mais, né? Além de familiares e integrantes da rede de apoio. O serviço é fruto de parceria com o hospital por meio do PROAD SUS e conta com investimento de 2,5 milhões de reais do Ministério da Saúde. E a medida integra uma estratégia nacional para enfrentar o avanço de comportamentos problemáticos relacionados a jogos e apostas, especialmente online. 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
4: Demais, e olha, daqui a pouquinho tem o nome do ganhador ou ganhadora dessas duas vagas, no caso, né? Do encontro marcado com o Zé Neto e Cristiano, um show exclusivo onde a clube coloca você cara a cara com o seu artista preferido, que tal, né? Então segura aí que já já tem o nome do ganhador ou ganhadora. Agora a gente volta no tempo, volta lá no início dos anos 90, com ele, Hathaway, aqui na programação da clube I Miss You. Que você sabe, né? Tá na clube, tá bom demais. Bom dia!

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1: E um ciclista morreu em um grave acidente de trânsito na noite de ontem na rua Doutor Pedro Zimmermann, no bairro Itopava Central, aqui em Blumenau. Segundo o Corpo de Bombeiros, a vítima foi atingida por uma carreta baú e foi encontrada embaixo do veículo, já sem vida. O motorista da carreta, de 27 anos, não sofreu ferimentos e equipes da Polícia Rodoviária Estadual, Polícia Militar e SAMU também atenderam a ocorrência. A Polícia Científica foi acionada para recolher o corpo e agora já são 13 mortes no trânsito urbano aqui da cidade.
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Pois é, tá começando mais um Cine Clube, tá na hora de você anotar a música de hoje, juntar com mais duas e mandar no WhatsApp Clube pra você concorrer a 6 meses de streaming de graça, presentaço da Clube. Ó, tá começando também a sequência Clube, anota todas as músicas pra concorrer a R$5.000 e tem também o presente da hora, que é o ventilador mundial. Bora falar então da música de hoje, é do filme, esse filme é espetacular, Um Lugar Chamado Notting Hill, foi lançado lá em 1999, estrelado pela Julia Roberts e o Hugh Grant. E a música é do Ronan Keating com a Débora Bland. O nome da música, When You Say Nothing At All. Então anota aí a música, manda pro WhatsApp Clube pra você concorrer aos 6 meses de streaming de graça. Cine Clube começando aqui na Clube com Ronan Keating e Débora Bland.

num tribunal na segunda-feira, agora dia 6, tá? Durante uma tentativa de reduzir os ou suspender as penalidades solicitadas em ações movidas por estados americanos. Segundo a companhia, uma sanção desse porte seria inédita na história das leis de defesa do consumidor americano. Bom, e o valor também se aproxima do atual valor de mercado da empresa, estimado em cerca de 1,52 trilhão de dólares. Bom, as ações judiciais acusam a Meta de desenvolver plataformas que estimulam o uso compulsivo por menores de idade, contribuindo para problemas de saúde mental entre crianças e adolescentes. E os processos foram apresentados pelos estados do Colorado, Califórnia, Kentucky e New Jersey. Bom, na defesa apresentada à justiça, a empresa argumenta que os valores cobrados não refletem danos comprovados, mas foram calculados a partir da multiplicação de supostas violações pelo número

Lagoinha, na Ceilândia. No Recanto das Elmas tem o Fábio, a Mariana, o Matheus, o Núcleo Bandeirante, o Leandro, Caroline e Miguel. E em Palotina, a Rosângela, o Bruno e também o Cauã. 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

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Agora tem o embaixador, hein? É a bala alojada aqui na Clube nessa manhã de quarta-feira. Tá na Clube, tá bom demais.

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15: Quarta-feira, 8 de julho. Bem-vindo a mais um Pediu Tocou aqui na programação Clube. Depois de curtir aí o nosso Bom Dia Clube com informações, ficou aí também com a animação do Braga, também no nosso Clube do Fã. Agora eu, Edson Gold, fazendo companhia até o meio-dia, começando aqui o nosso Pediu Tocou. 10 horas, 1 minutinho, 13 graus a temperatura. Tá mais gostoso já, né? Já deu uma subidinha a temperatura. Começamos aí com 6, 5, 7, né? Por aí foi. Muito bem, você ligado com a gente, concorre a prêmios hoje também. Hoje é quarta-feira, é dia de pizza. Pizza Dom João, 8 fatias, 2 sabores. Pra você que participa com a gente, manda o nome completo, bairro ou cidade. Combinado? Manda aí pra gente. 99119-2730. Hoje é dia mundial, aliás, hoje é dia nacional da ciência e do pesquisador. Importante, né? Aniversário da cidade de Ouro Preto, também dia do panificador. Parabéns a todos os panificadores, né? Faz aquela delícia de pãozinho, coisa boa. Parabéns, né? Também hoje é dia mundial da alergia. Tem alergia a alguma coisa? Eu tenho. tenho alergia a boletos. E acredito que vocês também têm, né? Bora lá então começar mais um Pediu Tocou. Participações e recados pelo WhatsApp 991192730. Para começar, tem Matheus e Cauã.
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0: tá na clube, tá bom demais. Você curtiu Kleber e Cauã até ficar velhinho, até ficar velhinho, secou. Vai ouvindo a clube também, né? Claro, né? Pra todos os públicos, todas as idades. Manda mensagem aqui no 991192730. Sabe que é pra todas as idades também? Pizza, pizza Dom João, 8 fatias, 2 sabores. Duvido, duvido que você não goste, hein? O Felipe tá com a gente também. Quero participar do sorteio também da pizzaria Dom João. Comemorar o aniversário da esposa, né? Quarta-feira. Muito bem, ótima quarta pra todo mundo, né? Como é que é o nome da patroa? Manda aí pra gente. A gente mandar os parabéns pra ela também, viu? Abraço, Felipe, tamo junto. Também a Rosali dos Santos tá mandando alô aqui, Gilberto Ribeiro também. Manda abraço, né? Bairro Ponta Aguda, vizinho aqui, ó. Lubiana, bairro Ponta Aguda, quero pizza também. Lisete Giacomozzi, Railane também tá com a gente, bairro Ponta Aguda. Quem mais? Ivandi Peixer também, abraço. Fortaleza Alta, Blumenau, quero participar dos sorteios. Tá na clube, tá bom demais. Bora de informações? Também trazendo informações aqui também direto da Defesa Civil, nosso Alerta Blue. Vou acionar ele mais uma vez, nosso amigo Gabriel Cassol, traz informações atualizadas sobre a previsão do tempo. Fala aí, Gabriel, bom dia.
1: Bom dia, Edson, e todos os ouvintes da Clube FM. A quarta-feira vai ser marcada pela condição do tempo firme e ensolarado ao longo do dia. A temperatura máxima nesta tarde varia em torno dos 20 graus aqui na região do Médio Vale. Para amanhã, quinta-feira, mais um dia que começa gelado, temperaturas mínimas entre 7 e 9 graus no início da manhã, tem possibilidade de nevoeiro no amanhecer da quinta-feira e no decorrer do dia vamos ter mais um dia de tempo firme com bastante sol. A temperatura máxima na quinta-feira se eleva um pouquinho mais e máxima em torno dos 22 graus no período da tarde. Com as informações do tempo, direto da Defesa Civil de Blumenau, meteorologista Gabriel Cassol.
0: Tá certo, Gabriel. Obrigado pelas informações. Daqui a pouco você pode voltar atualizando o nosso Ouvinte Clube.
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0: Bora só pras velhinhas, começando pelo mundo dos famosos, né? Moraes Moreira, cantor e compositor brasileiro, se estivesse vivo, faria 79 anos, né? Patrícia Vasconcelos, jornalista brasileira, começou a carreira na cidade natal como locutora da Rádio Panorama FM, né? Trabalhou também na TV Globo de Minas e atualmente é correspondente do SBT nos Estados Unidos. 48 anos para Patrícia Vasconcelos. Quem mais está de aniversário hoje? Deixa eu trazer aqui os aniversariantes. Deixa eu ver aqui quem está de aniversário hoje também aqui na clube. Mandar os parabéns aqui. Ah, hoje é aniversário do Kevin Bacon também. Fez uma série de filmes aí, bem famoso ele no mundo também do cinema. Quem mais está de aniversário hoje? Quantos anos está fazendo o Kevin Bacon? Deixa eu trazer aqui. 58, é isso? 58 anos, isso. Parabéns também aí para nossos ouvintes de aniversário. Deixa eu só conferir aqui que apareceu a data errada. 68 anos, né? Para Kevin Bacon. Fez uma série de filmes aí. Ele já foi vilão, já foi também mocinho e tudo mais. Quem mais está de aniversário é a Petra. Tudo bem, Petra? Parabéns, felicidades, né? Muitos anos de vida, ela que é do bairro Tribes também, parabéns, felicidades, seja um dia bem especial. A Luciana de aniversário hoje, parabéns, felicidades, manda um alô pra mim que é todo aniversário, tô trabalhando aqui, curtindo a programação também, valeu, né? Abraço também para a Silviele, de aniversário hoje, bairro Passo Manso, que seja um dia bem especial também. 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Aí você concorre a esse bolo delicioso se você faz aniversário aí no mês de julho, tá bom? E se você tá de aniversário, ninguém lembrou, pode parar. Lembramos sim. Fica aqui nosso beijo, abraço e parabéns.
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0: Bom demais você com a gente. Bom dia. 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
0: Bora com mais participações. Você manda seu alô aqui no 991192730. Eu retribuo aqui com música boa, com informação pra você também, tá? O Eduardo Ledra tá com a gente. Abraço, obrigado pela companhia. Quero pizza. Também a Bruna do bairro Itupava Norte. Quero participar do sorteio da pizza Dom João. Quem mais? Melita Rainer. Beijo grande. Bom dia. Ligada com a gente em Benedito Novo. A Sandra Mor, do bairro Ponta Aguda também. Obrigado pelo carinho. Jean Dionísio, bairro Itupavazinha. Manda meu alô aí. Mando sim. Abraço pra você, né? Quem mais tá com a gente? Deixa eu mandar o alô aqui também da Deise. Tudo bem, Deise? Bom dia, obrigado pela companhia, tamo junto aqui na programação. Quer ganhar prêmios também? Participa sempre, tá? Quem mais? O Christopher Davi, é Christopher Davi Rodrigues, do bairro Velha. Que frio ele mandou aqui. Abraço, parceiro, tamo junto, né? Pra cá, espantar esse frio, que tá uma pizza, hein? Participa sempre com o nome completo, bairro Cidade, e você concorre a pizza Dom João. Mora de Paredes, Jorge Matheus.

0: Para Clube Tá Bom Demais, você ouviu Luan Santana, Olho Marrom, fechando mais uma sequência, hora de informações na Clube, nesta manhã fria, geladinha, aí de quarta-feira. Bom dia, Maurício Catani.
1: Oi, Edson, bom dia pra você, gelado nesta quarta-feira.
0: É nada, tá gostoso, né? Baixou um pouco mais de 10 graus, tá bem, chegou a 6 aqui na cidade, né? Tem outras temperaturas aí abaixo de zero aí, sim, aí é frio, né? É. Até então, tá de boa. Hoje é dia do panificador.
1: Opa, parabéns a todos.
0: É, fazer pãozinho, né?
1: Não, aquele só pão, nosso, né?
0: É, tudo mais. É. Né? O panificador faz tudo, na verdade, mas sempre se lembra do pãozinho, né? Aquele pãozinho delicioso, né? Dia Nacional da Ciência e também do Pesquisador, importante. Também aniversário da cidade de Ouro Preto, um dia quero conhecer lá também. E também Dia Mundial da Alergia. Maurício Catani tem alergia a alguma coisa?
1: Não, não, não.
0: Eu tenho.
1: Lá vem.
0: Boletos. Boletos. Eu já falei aqui no ar. Eu tenho alergia a boleto. Com certeza você também tem.
1: Eu pensei em algumas coisas, mas a gente melhor ficar quieto nessas
0: exatamente.
1: Horas.
0: Exatamente.
1: Né?
0: Tem coisa que não precisa externar, no caso, né? Mas boleto acho que é universal. Todo mundo tem alergia, né? Isso é pra lá. Vamos lá, então. Agora 10h34, informações aqui na Clube, 15 graus nesse momento.
1: E vamos continuar falando do frio, viu, Edson? Porque a Serra de Santa Catarina amanheceu nesta quarta-feira com mais um dia de paisagens típicas de inverno e a caçada por flagrantes relacionados ao frio e geada. Logo nas primeiras horas desta manhã, hein? A menor temperatura do amanhecer foi em Bom Jardim da Serra, que marcou 6 graus abaixo de zero, hein? Até uma ponte chegou a congelar por lá, hein? Tem imagens nas redes sociais, né?
0: A ponte congelou?
1: Exato, a estrutura, né?
0: Ah,
1: a estrutura da ponte, né?
0: É friozinho, né? Já não dá porque já congela a cerveja também, não dá certo. Segue o barco.
1: Tem aquelas tradicionais imagens, aí o pessoal já deixa de propósito roupas no varal, estendidas, sim, molhadas,
0: meio,
1: né?
0: É, molhadas, é.
1: Pra dar aquele efeito, né?
0: No outro dia vira uma tábua.
1: Já em Urupema, capital nacional do frio, a mínima foi de negativo 4 graus e o frio também foi congelante em outras cidades. Em São Joaquim, negativo 4 graus, em Urubici, menos 3 graus também foi a temperatura registrada hoje aqui na Serra de Santa Catarina.
0: E esfriou.
1: E esfriou, né? O Vale do Itajaí também teve alguns pontos congeada, principalmente na região do Alto Vale do Itajaí, Edson.
0: Ah, frio em muitos pontos aí da Serra Catarinense também aí. Aqui, assim, frio é frio, né? Mas não é tão frio assim quanto o pessoal
1: é um pouco úmido,
0: figura,
1: né?
0: A umidade que acaba auxiliando e ajudando também a aumentar um pouquinho mais a sensação, mas não é nada assim tão congelado assim, mas vamos botar um casaquinho que às vezes ajuda também a proteger, a saúde também é importante, né?
1: Mas agora, né? Resfriado, gripe, né? Então tem que tomar alguns cuidados, né? Importantes, né?
0: Exatamente. O que mais temos informação?
1: Ó, o Samai tá trabalhando na manhã desta quarta-feira no conserto de um rompimento de uma adutora ali na rua Guilherme Scharfe, próximo à rotatória da rua 1º de Janeiro, no bairro Fidelis, hein?
0: Uhum.
1: Durante os trabalhos, o abastecimento de água tá sendo comprometido em imóveis, principalmente ali da Guilherme Scharfe e das vias transversais. A previsão é concluir o reparo até o fim da manhã de hoje, com reabertura da rede por volta aí do meio-dia. Lembrando que o fornecimento de água será normalizado de forma gradual ao longo do dia e em caso de água turva, a orientação do Samai é deixar a água correr antes do consumo e se necessário acionar o Samai pelo telefone 115.
0: Muito bem, pessoal, até acho que é barro, não, entrou barro aqui, não é barro, é o arrasto que daí quando volta a pressão acaba arrastando o que tá grudado no aqueles sedimentos que ficam nos tubos e conexões aí que fazem o abastecimento de água, né? Mas deixa ela correr um pouquinho, depois fica tudo certo, água de qualidade também chega depois, certo? Certo. Alguma informação mais?
1: Mais informações lá no Clube Blumenau, no nosso Instagram. Tem informações aí bem interessantes para você ficar atualizado todo dia,
0: muito
1: o dia
0: bem.
1: Todo.
0: Perfeito. Agora 10h37, 15 graus temperatura e tá na Clube.
1: Tá bom demais.
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0: Bora, clube tá bom demais. Hugo e Guilherme Elevador, pra fechar mais uma sequência aqui do nosso Pediu Tocou. Manda um abraço aqui, Sandra Mara Vetter. Quartou, né, Sandra? Abraço, obrigado. Vai o Salto do Norte, quero pizza. Quem mais tá com a gente? Humberto também manda alô pra todos que estão curtindo. Alô da Angelita. Fala, João, manda essa pizza pra mim. Bairro Fortaleza Alta. Fortaleza Alta em peso com a gente, né? Valdoir Dias também, o Alisson Ritter Fernandes. Oi, Jennifer, tudo bem? O nome dela é Jennifer. Faz tempo que não toca essa, né? Sueli também tá com a gente. Abração também pra Simone Schrub. Quero muito essa pizza, ela botou aqui. Então tá bom, grandão isso muito, hein? Obrigado pela companhia, tamo junto. O Adilson Kraus também, a Rovena. Também abração pra Aninha. Tudo bem, Aninha? Bom dia, quero pizza. Pizza deliciosa, Dom João.
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0: Estamos de volta com o Pediu, Tocou. Mais participações, você pode mandar seu alô também no 991192730, nome completo, bairro, cidade. Pizza Dom João, 8 fatias, 2 sabores, tá afim? Quem não tá afim de uma pizza deliciosa? Pizza vai bem em qualquer situação, né? Não sei se agora no inverno vai fria, gelada, no meio da madrugada, na frente da porta da geladeira, né? Mas dá mais sim, né? Com fome, vambora. Valquíria Coimbra tá com a gente, o Marcelo também. Bom dia, Edson Gol. Bom dia, Marcelo. Tudo certo? Manda teu nome completo para concorrer aos prêmios aqui também na programação, tá certo? Angelita tá com a gente também. Abraço, obrigado pela companhia. Oi, Vânia. Vânia Pereira, bairro Ponta Aguda, também vizinha aqui. Abraço para você. Quero pizza, Dom João. Tá na clube? Tá bom demais. Todo mundo participando, concorrendo a prêmios. Zé Neto e Cristiano.

0: tá na clube, tá bom demais. Pericles, Ana Castela.
1: Bom dia.
0: Simplesmente acontece. Bom dia pra você ligado aqui na clube. Michele Heinz, bom dia, ligado lá no Jordão. Obrigado pela companhia. Quero pizza, hein? Amanhã comemoro meus 26 anos de casado. Parabéns. Mais que bodas e prata já, né? Tem que até ver que bodas que são. É, Silma da Silva também tá com a gente. Abraço. Obrigado pela companhia. Tamo junto, né? A Denilson também tá com a gente. O Dário Puff. Fala, Dário. Tudo certo? Itapava Norte, né? A Sheila também tá participando com a gente. Quero pizza. Sorteio da pizza Dom João. 8 fatias, 2 sabores. Manda mensagem com o nome completo, bairro, cidade. Concorra também a prêmios durante toda a programação. 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
0: Estamos de volta com o nosso Numa Boa aqui em 89,1. Manda mensagem, manda seu alô, recado pelo WhatsApp 991192730. Tem pizza Dom João, 8 fatias, aquela experiência única de sabor e qualidade. Agora tem The Cranberries.

Romário, Isé Neto e Cristiano. 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

Fala, clube tá bom demais. Você ouviu Henrique e Juliano, mais amor, menos drama. Manda mensagem no 991192730, nome completo, bairro, cidade, e você também interage com a gente concorrendo a pizza, pizza Dom João, 8 fatias, 2 sabores, né? O pessoal elogiando que trocou The Cranberries, né? Linger, também na programação. Um abraço pra você, obrigado também. Mandou a Silvia de Indaial. Valeu, Silvia, obrigado pela participação. Deixa eu mandar um abraço aqui pra Eni. Oi, Eni, tudo bem? Bairro da Velha, né? Quero muito ganhar essa pizza pra saborear com maridão nesse friozinho. Vai bem, né? Vai bem uma pizza. Beijo pra vocês, obrigado pela companhia, bom trabalho e boa produção, tá? A Ana Flores também tá com a gente, ela é motorista de aplicativo, bairro Água Verde. Quero também pizza, boa sorte aí nos sorteios, né? A Silvia também tá com a gente, a Cris também, bairro Água Verde. Quero comer com o maridão Pedro essa pizza deliciosa. Grande abraço, tamo junto aqui na clube. Agora tem Christina Perry. Essa foi de filme, hein? É, Crepúsculo.

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0: Tá numa boa, sim, curtindo as melhores aqui da programação Clube em 89,1. Manda sua mensagem também no 99119-2730. A Gabriele Bento tá com a gente, abraço, obrigado pela companhia. Manda a pizza pra mim, valeu, tá concorrendo. Jucineide Miranda também, deixa eu mandar alô aqui também para a Daniele Correia do bairro Salto, né? Melhor rádio é só na Clube, valeu, obrigado, né? Manda essa pizza pra mim, ajudar a esquentar, aquece o coração de quem ganha também, com certeza, né? Participação aqui também da Fabiana Calbucci, bairro Itovava Central, obrigado pela companhia, tamo junto. Edson Bino, meu xará, fala Edson, da Ernesto Mais em Salto Weisbach, quero uma música também para minha esposa Valquíria, obrigado. Oferecer a programação toda pra ela, pode ser? A Ângela Germano também tá participando, né? Eu quero ganhar pizza pra dividir com a minha encarregada, Ângela Germano, bairro Velha Ristoff, né? Quer fazer uma média com

0: Clube tá bom demais. For No Blondes, WhatsApp aqui na programação Clube. WhatsApp já, essa música é lá dos anos 2000, né? 90 e pouco, 2000, antes de 2000. Antes de 2000, exatamente. É. E já tinha WhatsApp, ó. Brincadeira. Manda mensagem 991192730, nome completo, bairro, cidade. Aí se concorre também a pizza Dom João, 8 fatias, 2 sabores. Já já tem informação.
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0: Muito bem, informações agora, direto da redação do Grupo A Força do Rádio. Maurício Catani chega, atualizando você, ouvinte clube. Fala aí, Maurício.
1: Oi, Edson e ouvintes, estou chegando por aqui nesta quarta-feira gelada em Blumenau, em toda a região do Vale do Itajaí, depois de temperaturas negativas, inclusive na Serra Catarinense. A Câmara de Vereadores de Blumenau aprovou em segunda votação o projeto de lei que estabelece regras para controle de acesso e circulação de pessoas nas creches e escolas da rede municipal. A proposta prevê que pais e responsáveis acompanhem os alunos até o portão de entrada, com acesso às áreas internas, permitido apenas em situações autorizadas pela direção. O texto ainda passará por redação final antes de seguir para a sanção do executivo. A Câmara de Vereadores esclareceu ainda que a medida não proíbe a entrada de familiares nas unidades, mas vai criar diretrizes para reforçar a segurança da comunidade escolar, cabendo à Secretaria de Educação regulamentar a aplicação da futura lei, se sancionada for pelo prefeito. Por hoje era isso, Edson. Forte abraço para você. Mais informações você já sabe lá no Instagram, Clube Blumenau. Um forte abraço e tá na Clube? Tá bom demais.
0: Tá certo, abraço pra você também. Segue a gente no @ Clube Blumenau.
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1: Oi, Edson e ouvintes, estou chegando por aqui nesta quarta-feira gelada em
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Tá na Clube, tá bom demais. Você viu? Quase o Catani voltou, né? Ele gosta de conversar aqui com a gente. 11:41, 18 graus de temperatura. Vem participar com a gente. O Leonardo Salvador também. Marilise Frantz está com a gente. A Ângela Germana, a Rose Zingel também. Oi, Laís. Laís Indaial. Quero participar do sorteio da pizza. Boa sorte aí, tá? Marcelo Rainer também. Adriana Silva. Todo mundo quer pizza, Dom João.

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1: Fala, clube, tá bom demais. Ana Castela, eu que não te esqueci. E eu que não te esqueci. A música nova aqui na programação, clube. Ana Castela tocando pra você também. Seu novo sucesso rolando na programação. E você participando também com prêmios. 991192730. Nome completo, bairro ou cidade. Deixa eu trazer aqui o ganhador ou a ganhadora da pizza. Deixa eu trazer aqui. Bairro Velha, né? Quem se deu bem foi a Eni Nardel Struck. Abraço pra você, Eni. Pizza é sua, vai saborear aí com o maridão, né? Parabéns. A gente entra em contato pra explicar como é que você retira a pizza também. Parabéns e bom proveito. Nessa quarta-feira, quarta love, né? Ei, coisa boa, parabéns. Na sequência vem aí o Amor Sem Fim pra você se apaixonar aqui em 89,1, a rádio que mais cresce em audiência em Blumenau e região. Tá na clube? Tá bom demais.
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trazendo sentimentos, emoções, coisas boas também, energias positivas. E ter você do nosso lado é sempre bom demais. Obrigado, viu? Pela preferência, pela sintonia no seu rádio, pela conexão, pela internet também. Vamos juntos aqui, ó. Uma música melhor do que a outra. Emoções fortes atrás de emoções fortes. É isso que a gente gosta, né?

0: 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Kelly Clarkson fez história. Corações, Brasil afora com Because of You. Os melhores temas, principalmente o tema da sua vida, a gente toca aqui com muito carinho porque você merece, viu? Merece fortes emoções, sempre coisas boas da sua vida, combinado? Alô, sua nascente, tudo bem, Wagner? Marta e Luiz, Santo Ângelo, Marisa, Jailson e Tamires, no Núcleo Bandeirante, Wendel, Neuza, Igor, em Buritis, na sintonia, Josiane, Tânia e Maristela, ouvindo a Clube. 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
3: Ouvinte Clube, é a sua vez agora. Capricha no recado que eu tenho certeza que vai emocionar o Brasil inteirinho pra você que tá sintonizado. Boa tarde.
5: Boa tarde, Rádio Clube. Aqui é a Natália, eu falo de São Paulo. Eu tô aqui curtindo muito a Rádio Clube e eu queria muito mandar um recadinho pro meu amor, Antônio. Meu amor, você é o maior presente, o melhor presente que eu ganhei na minha vida. Você é meu companheiro, meu amigo, meu amante, a pessoa que eu sempre conto em todos os momentos. Um beijo, eu te amo muito e quero partilhar a minha vida ao seu lado. Um beijo, tá na Clube, tá bom demais.

sempre trazendo as suas melhores recordações. Novela Avenida Brasil, quem lembra? Parou o país, hein? Com a Copa do Mundo. Tema do Jorginho e da Nina aqui no Amor Sem Fim. Adele, Set the Fire to the Rain nessa quarta-feira. Coisa boa, papeando com você e transmitindo muitos sentimentos bons. Afinal de contas, é o nosso Amor Sem Fim depois do intervalo. A emoção continua. A gente pode contar com você? Bom demais, hein? Aqui na Clube, ó, aquele abraço pra você no Valparaíso, Washington, Roberta e Natália, em Unaí, Paulo, Zélia e também a Vanilda em Planaltina.

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0: Eita, Isabela Munier fechando essa hora muito bem. É o nosso Amor Sem Fim.
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0: Agora imagina só, pra você que tá ouvindo a Clube, aquele encontro especial com o seu artista preferido, pra tirar foto, pra cantar junto, pra se emocionar. Somente a Clube proporciona isso pros melhores ouvintes do mundo. E ó, só tem convites por aqui durante toda a programação. Já se inscreve, viu? De

0: dificuldade, Luiz, é escolher quem que você vai trazer pra esse encontro, hein? Você é muito fã, né? É isso aí. Bora realizar esse sonho juntos aqui na Clube. Parabéns!
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3: Agora, uma coisa que o brasileiro adora depois do almoço é tomar um cafezinho gostoso, quentinho, passado na hora, né? É maravilhoso. É o seguinte, daqui a pouco

olha que coisa boa. Cerca de 4 milhões de pessoas devem ser beneficiadas nessa etapa com restituições de até R$ 1.000. Uma super ajuda já. A

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1: Muito bem, fica a dica.
0: Fica a dica aí, mais informações.

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0: Clube tá bom demais, 2h15, Maiara e Maraíza, Medo Bobo. Essa aí é de 2016, aqui na sua Clube, agora chegando informação. 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Babi, boa tarde.
1: Boa tarde, ó, tava lembrando aqui do encontro marcado com a Maiara e Maraíza, como foi especial, hein, Cezinha?
0: Foi demais, né? Foi incrível.
1: Bom demais, agora bora de informação?
0: Bora.
1: Falar da Copa do Mundo, que teve uma pausa, hoje não tem jogos, mas amanhã... Amanhã promete, viu, Cezinha? Porque as quartas de final começam e às 5 da tarde tem um duelo entre França e Marrocos.
0: Que é isso, hein?
1: Na sexta-feira, às 4 da tarde, a Espanha enfrenta a Bélgica. Já no sábado, a rodada terá 2 confrontos. Noruega contra Inglaterra, jogando às 6 da tarde, da noite, né? Na verdade, a Argentina e Suíça fecham as quartas de final às 10 da noite.
0: Certo.
1: Os 4 vencedores garantem vaga nas semifinais e seguem na briga pelo título mundial. Então,
0: aí sim,
1: você pode fazer sua aposta, dizer quem você acha que vai pra semifinal.

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0: gostava de ver.
1: Que saudade que eu tava de você também, Isabel, sempre bem-vinda, minha querida simpatia, uma simpatia de pessoa, né, Isabel, você?
0: Sempre, igual Sazinha.
1: Ô, oh, coisa boa, me conta aí, música 1, música 2, qual a sua, qual delas?
0: Música 1, Graveta, Nossa Eterna Rainha da Sofrência.
1: Ah, essa aí não perde nunca, viu? O kit Super Frango e Boa, manda beijo, manda abraço pra quem?
0: Pra todos os Clube Maníacos, em especial pra Francisca, Rodrigo, Denilza, Thalita e a Luciele e toda a galera da Suma Valeu.
1: Valeu, tá na Clube.

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2: Oba! Salve, bonitos! Tudo bem? Tudo certo? Muito prazer, eu sou Adiel Nuno, estou chegando de novo aqui na clube 89,1 com muita música boa, com prêmios, uma tarde feliz aqui na clube, porque a partir de agora você vai mandar sua mensagem pra cá pro 99119-2730. Tá concorrendo hoje a uma pizza da pizzaria Dom João. Temos o Numa Boa depois entre amigos, então cola comigo. Começamos o Numa Boa com The Chainsmokers e Coldplay. Música boa aqui na clube, aumenta o volume.

0: tá bom demais, e o som que você ouve, Diego e Vitor Hugo, Tubarões, agora 3h15, boa tarde, ótima tarde, uma tarde maravilhosa pra você que tá ouvindo a clube, viu? Deixa eu mandar um abraço aqui pro Henrique, o Henrique lá da Nova Esperança, ele mandou uma mensagem, disse que tá ouvindo a rádio todos os dias, das 13 às 17 horas, trabalha em home office, né? Ele e os gatos ouvindo lá. Ô Henrique, beleza, cara? Ó, manda seu nome completo aí pra concorrer à pizza hoje, viu? Adenilson Kraus. Adenilson Kraus da Velha Central tá sempre ouvindo a clube. Eu lembro vocês que sempre é bom colocar nome completo e bairro em todas as mensagens que você mandar aqui pra clube, tá bom? É, não importa se você mandou ontem, se mandou hoje de manhã, vai mandar de novo, nome completo e bairro pra gente fazer o sorteio, tá? Ó, boa tarde, quero participar do sorteio da pizza Luan Mai, do Fidelis em Blumenau. Altair também tá com a gente, né, Altair? Tá louco pra ganhar uma pizza? Valeu, cara, obrigado, deixa eu ouvir aqui. Fala aí.
1: Oi, Rangel, tudo bom?
0: Tudo certo, cara.
1: Queria participar da pizza do São João, beleza? Minha Rádio Clube.
0: Valeu, cara.
1: Queria pedir uma música pro Márcio Edegar, a música do Flashback, se tiver, beleza?
0: Valeu.
1: Minha Rádio Clube.
0: Abraço pra você, o Adilson Pacheco também tá ouvindo a clube, tudo bem, Adilson? Tá no Garcia, quero participar do sorteio da pizza, a Valdineia Vilbert, do Fidelis, também ouvindo a clube, o Márcio Toretti, motorista de aplicativo, mandando mensagem por aqui, o Martinho Siegel, a Rosane Gibel, a Charlene, a Rosane Gibben, né? É, todos ouvindo a clube, que legal, Marcelo Reiner, tudo bem, meu querido? Boa tarde, Adiel, amigão. Tarde boa pra nós. Marcelo Reinert, da Itopava Norte. Me coloca no sorteio da pizza, mas claro, já tá. Christophe Davi Rodrigues, do bairro da Velha. Tá calor agora, ufa! Gosta de calor? Eu não gosto de frio, cara. Quando tá o clima assim, com esse sol, eu adoro! Agora 3h17, ó, você continua interagindo com a clube, tá? Mandando a sua mensagem pra cá, 9-91-19-2730, tô esperando!
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0: Segue numa boa, até às 6h!

demais, e o som do Henrique e Juliano pra você aqui na Clube. Seja ex! Uma ótima tarde, como você tá, hein? Eu tô curioso pra saber como que você tá hoje. Então conta pra mim, manda sua mensagem pra cá, 991192730, aquele tradicional, aquele número que não sai da sua cabeça. Vai mandando aí, viu? Ó, deixa eu ver o nome dele aqui de novo, Henrique. O que me deixa motivado é as férias chegando. Oh, cara, o cara trabalha em home office e quer férias ainda. Pra que isso, cara? Abraço pra você, ó, coloca seu nome completo ali, viu? Senão não vai concorrer ao prêmio. A Vânia Pereira, do bairro Ponta Aguda, tá sempre ouvindo a Clube, tá louca pra comer uma pizza Dom João hoje, né, Vânia? Valeu, obrigado. Romeu Ewald, o cara tá ouvindo a Clube e ele mostra que tá ouvindo a Clube. Ele manda foto do rádio sintonizado na Clube. Deixa eu ver se é do carro. Não, acho que não é do carro, né? Não. Valeu, Romeu. Um abraço pra você. Mora no Fortaleza. A Jucineide Miranda, do bairro Água Verde. Quero pizza Dom João pra comemorar o aniversário do meu filho Gustavo hoje. Tá na Clube, tá bom demais. Valeu. A Vilma Inhazuki, da Itopavazinha, também tá participando com a gente. Quero mandar uma música pra filha amada, parceira de todos os dias de trabalho na nossa facção. Te amo, filha! Faltou só dizer o nome da filha aqui pra gente mandar os beijos e abraços aqui, viu? Valeu, Vilma, obrigado, viu? Oi, boa tarde, Renata Bornofen, do bairro da Velha. Quero participar do sorteio da pizza. Ouvir a Clube é bom demais. Oh, que legal. Obrigado pela mensagem, viu? Continue participando sempre. Oi, quero pizza. Júlio César Ceruti, bairro da Velha. A Railane, do bairro Ponta Aguda, também tá com a gente aqui, mandando mensagem. Valeu. Ah, o Romeu mandou agora a foto do rádio. É um 3-in-1, turbinado. Ano 85, modelo 86, com fita cassete, com CD, com tudo. Que legal, cara. Muito bom o seu rádio. Quase comprei um hoje, viu? Oi, Sueli, tudo bem? Um 3-in-1 também. Sueli Brook, da Itopavazinha, quero pizza. Valeu, a Rosa. Oh.

0: Clima de Oktoberfest, né? Daqui a pouco já rola Oktoberfest aí, mais uma. E claro, a gente vai se divertir muito. E o Spatenplatz vai ganhar um visual inspirado em tavernas alemãs para Oktoberfest 2026, isso mesmo. Palco da abertura de encerramento da Oktoberfest Blumenau, o Spatenplatz vai passar por uma transformação completa em 2026. O novo conceito do espaço foi inspirado nas tradicionais Treffpunkte alemã, pontos de encontro típicos do país, e vai transformar o local em uma taverna clássica com paredes e mobiliários em madeira rústica. A ideia é oferecer ao público uma experiência mais autêntica e imersiva durante a festa. Gente, pela foto aqui do projeto, vai ficar lindo demais. Essa é a Oktoberfest Blumenau, daqui uns dias já tá rolando, hein?
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0: Todo dia. 3:32. Jorge e Matheus chegando na Clube.

tarde, boa tarde pra audiência maravilhosa da Clube, você que tá sempre com a gente, sempre mandando mensagem por aqui, concorrendo aos prêmios de hoje. Hoje eu tenho uma pizza, aquela pizza deliciosa da pizzaria Dom João, aquela que você conhece. Se você não conhece ainda, tem que conhecer, viu? Não ganhou na rádio, mas quer pedir? Liga lá, pede uma pizza da Dom João, porque você vai ver que é a melhor pizza de Blumenau. Então é isso, deixa eu mandar beijos e abraços pra audiência da Clube. Alguém que apagou a mensagem, a Tailana. É, apagou a mensagem por aqui. Oi, boa tarde, sou a Cris, quero pizza. Manda um abraço pros meus colegas de trabalho da Toque Íntimo. Sou do bairro Água Verde. Ô, Cris, coloca o nome completo ali pra gente, tá bom? Sheila Litzenberger. Ô, Sheila, mandou foto do carro também, do rádio do carro, né? Tá ouvindo a Clube? Que legal. Valeu, obrigado, viu? Obrigado sempre pela audiência. Vou torcer por você hoje, viu, Sheila? Oi, como é o nome? Ah, tá. Valeu. Já eu falo com você, tá bom? É, perguntando aqui de uma clínica. A Ivete Machado, do bairro da Velha, manda essa pizza pra mim, por favor. Valeu, Ivete, obrigado. A Sueli também, o Vina Clube, e o Romeu Ebald. O Romeu já mandou aqui as caixas de som dele agora. Que legal, cara, que sonzeira. É bom pra ouvir a Clube no volume máximo aí, né? Pra incomodar todo mundo de uma vez. Agora 3h44, ó, continua mandando mensagem por aqui, viu? 9 91 19 20

0: eu quero falar um pouquinho sobre o trânsito ali na Itopavazinha, ali na Frederico Jensen, tá o caos. Pra vir pra rádio eu fiquei parado 15 minutos, o trânsito não abria, tá no sistema Siga e Pare, não abria, eu tive que fazer uma loucura, mandei mais 10 quilômetros, fui lá pela France Forest pra poder voltar aqui pra clube. Então, os motoristas que estão ouvindo a clube, se puderem evitar aquela região, principalmente no período até as 6 da tarde, 7 da noite, porque tá bem complicado pra transitar por ali, viu? Então, você de repente tem uma via alternativa para chegar onde você quer, evite ali a Frederico Jensen, principalmente no horário comercial, porque o pessoal tá trabalhando lá, o trânsito tá no sistema Siga e Pare, não é só lá, toda a região norte tem obras em todas as ruas e avenidas, né? Então complica bastante, mais a Frederico Jensen, especialmente porque o pessoal tá colocando tubulação lá, já colocaram na Carlos Cate, já colocaram na Alberto Cate e agora já colocaram ali na tubulação também ali na própria Frederico Jensen, e agora eles estão colocando, fazendo um amplo trabalho ali na Frederico Jensen. Então procura evitar aquela rua, principalmente no horário comercial, né? Agora 3h46, nós vamos dando sequência por aqui. Essa é a Clube, a rádio oficial da música boa.
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0: 3h46 agora. Maiara e Maraíza.

0: Mais erro gostoso, o som da Simone Mendes pra você aqui na Clube. Boa tarde pra você. Você tá bem? Tás bem? Como que você tá? Conta pra mim. Mandando beijos e abraços pra audiência interativa da Clube, as pessoas que estão interagindo com a gente. A Manu Bompani tá louca pra comer uma pizza, né, Manu? Tá lá em Luiz Alves. Eu não sei como que faz pra entregar em Luiz Alves, Manu. Que coisa, que legal. Obrigado pela mensagem, viu? Um abraço pra você. Osmar Rove, meu querido, hoje tem Flamengo, tá na Clube, tá bom demais, sucesso sempre. Osmar Rove, bairro da Velha. A Juliana Ledra, lá do bairro da Velha, também tá ouvindo a Clube. Quero pizza, hein? Quero pizza Dom João. Oi, Van Reinert, também de Luiz Alves. Sorteia essa pizza pra nós. Valeu, cara, um abraço. A Karine também tá com a gente. Oi, Karine, manda um abraço pra nós da Contabilidade de Miranda. Estamos sempre ligadas na Clube. Eu quero o nome das pessoas aqui, acho que eu tenho aqui em cima. Deixa eu ver. É a Karine, a Regiana, a Alana, a Aline, o Jobson, a Bianca, a Mariane e o chefe, o grande mestre, o cara do momento, que é o Getúlio. Estão lá todos ouvindo a Clube. Valeu, abraço aí, rapaziada. Muito obrigado sempre pelo carinho de vocês, viu? A Ivone Moshi também tá com a gente, tá na Vila Itopava, tá ouvindo a Clube. Muito obrigado. A Analice Bortoletti, do bairro Passo Manso, tá mandando mensagem por aqui. Quero ganhar essa pizza. Eu escuto a Clube todo dia, das 7 às 18, e até hoje não tive a sorte de ganhar. Oh, meu Deus, eu vou torcer por você, mas continua mandando mensagem que eu tenho certeza que uma hora você vai ganhar, viu, Analice? A Sandra tá com a gente também, bairro Veneza 2, Sandra Teles da Silva. Quem vai ganhar na Copa sou eu, porque eu sou Vitória. Como assim? Essa pizza da Clube. Valeu, Sandra, um abraço pra você, muito obrigado. Rodrigo Nascimento de Souza, motorista de aplicativo, quero participar do sorteio da pizza, bairro Boa Vista. Hoje essa pizza vem pra mim, será, Deus? Vamos torcer, viu? Marco Antônio também tá ouvindo a Clube, tá lá no Fidelis, mandando mensagem pra cá, muito obrigado sempre. Agora 3h59, daqui a pouco tem o Entre Amigos.
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1: Estamos juntos, vamos até às 6 da tarde com o Entre Amigos, vamos tranquilos, numa boa, só música boa e você participando comigo, concorrendo aquela pizza deliciosa que todo mundo quer ganhar da Pizzaria Dom João. Então cola, manda sua mensagem aqui agora, 991192730, não esquece de colocar o nome completo e o bairro, tá bom? Alphaville, lembra dessa? Big in Japan, 4 e 4.

0: Elis Justi, Insônia na Madrugada, agora 4:19. Boa tarde pra você que tá com a Clube, que legal. Muita gente mandando mensagem por aqui, né? Se você não mandou ainda, manda, porque hoje tem pizza de novo, aquela pizza. Ai, que vontade de comer uma pizza da Pizzaria Dom João. Aquela pizza deliciosa, são dois sabores, você pode escolher. São 8 fatias, uma pizza grande. Dá pra você comer aí com seu amorzinho, com a sua família. É, manda mensagem pra cá, 991192730. Deixa eu mandar beijos aqui pra Rosane. Rosane Bache Adam, tá ouvindo a Clube. Ontem o seu esposo veio aqui, né? Ele veio retirar um prêmio que você ganhou, um voucher de R$150 de combustível. Valeu, Rosane, obrigado, viu? Eu ouço a Rádio Clube Blumenau de manhã no trabalho, das 5 da manhã até as 14 horas. E eu quero pizza, hein? Tá na Clube, tá bom demais, valeu. Oi, por aqui posso pedir música? Pode, claro que pode. Ai, ai, ai, valeu, obrigado, viu? Um abraço pra você. É, João Neves tá por aqui. Oi, João, fala aí, garoto.
1: Olá, boa tarde, Adiel. Aqui é o João Neves, motorista aplicativo do Salto Norte. Tamo sempre ligadinho aí na Clube. Queria participar do sorteio da pizza aí. Tá na Clube? Tá bom demais.
0: Valeu, um abraço pra você, muito obrigado sempre. Quem mais tá com a gente? Tem muita gente mandando mensagem por aqui. O Edson Bino da Rua Ernesto Maisen, no Salto Vaisba, tá ouvindo a Clube. Quem mais? O Márcio, Márcio Toretti, motorista de aplicativo. Ele transita de lá pra cá, daqui pra lá, trabalhando e sempre com o rádio ligado na Clube, né, Marcião? Obrigado, cara. A Natália Corrêa, no bairro da Velha, também tá mandando mensagem. A Tereza Melo, tá com a música do Luan Santana. Toco, daqui a pouquinho eu toco. Pode ficar ligadinha aí na Clube que eu toco a música do Luan Santana já já. Tereza do Valparaíso Blumenau. A Aninha também tá por aqui, né, Aninha?
2: Bom dia, que frio é esse, que amanhã...
0: Tá frio, ela mandou a mensagem de manhã, agora que eu fui ver aqui. Ah, quem mais? É o Márcio de Aguiar, motorista WMOB, tá ouvindo a Clube também, né, Márcio? Fala aí.
3: Fala, meu amigo Adiel, boa tarde, tudo bem? Aqui quem tá falando é o motorista Márcio de Aguiar. Manda um alôzinho aqui pra nós pro carro 9229, com minha cobradora Lady, Luzia, Marcelo Prebian, com o Roger Siqueira de Ramos, o Leonardo, o Giba, o Caneta Azul, o Urso, o Edson Sabino, a Lia e toda a galera da WMOB. Tá na Clube? Tá bom demais.
0: Valeu, Marcião. Obrigado, cara. Ó, continue mandando mensagem pra cá, tá? A pizza vai ser sorteada um pouquinho antes das 6.

0: Como será que se comporta nosso clima nas próximas horas? Quem responde a essa pergunta é a Emily Ramos, ela que é meteorologista do Alerta Blue, da Defesa Civil de Blumenau. Boa tarde, Emily.
1: Boa tarde, Adiel, e todos os ouvintes da Rádio Clube FM.
2: No restante desta quarta-feira, o tempo segue firme aqui sobre a região do Médio Vale, isso devido à presença de uma massa de ar seco e frio que atua sobre Santa Catarina. Para amanhã, quinta-feira, no amanhecer, a temperatura mínima vai variar entre 7 a 9 graus, mas ao longo do dia vamos ter o predomínio de sol, tempo firme, e com isso a temperatura se eleva aos poucos ao longo do dia, e durante a tarde da quinta-feira, a máxima vai variar entre 21 a 23 graus. Mas lá para sexta-feira, ao final do dia, a chuva vai retornar por aqui. Da Defesa Civil de Blumenau, meteorologista Emily Ramos.
0: Valeu, Emily, obrigado pela informação. A temperatura neste momento está na marca dos 19 graus.
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3: Tamo juntos. Vamos com a Clube agora com Sabrina Carpenter.

sorte, que você beija bem. Tá na clube, tá bom demais. Agora 4h36. Ó, daqui a pouco eu tenho uma entrevista bem legal, bem bacana aqui com o Anderson da Bublitz, da padaria Bublitz. A gente vai dar uma conversada daqui a pouquinho, depois do intervalo comercial, tá? Enquanto isso, continua mandando mensagem pra cá, 990.

0: 3719-2730. Deixa eu mandar um abraço aqui pro pessoal da Tábuas Blumenau. Eles que outro dia nos deram aquelas lindas tábuas de churrasco que a gente sorteou aqui na clube. O pessoal tá lá ouvindo, né? Só não sei o nome dele. Mas eu sei que é o pessoal da Tábuas Blumenau, tá sempre ouvindo a clube. Adriana Silva, tudo bem? Valeu, um abraço, Adriana. O Valtemir Cipriano também tá com a gente. Tudo bem, Valtemir? Fala aí, garoto.
1: Boa tarde, Adiel. Aqui é Valtemir, motorista de aplicativo, saindo de Blumenau pra Gaspar Grande, levando a Ingrid. Manda um abraço pra ela aí. Tá na clube, tá bom demais. Bota nós no sorteio da pizza hoje aí.
0: Valeu, obrigado. Ô Ingrid, seja bem-vinda à clube. Muito obrigado sempre pela audiência, viu, Valtemir? Mariana dos Santos também tá com a gente, lá do escritório de Miranda. Estão sempre ouvindo a clube, escritório de contabilidade, né? Só esqueci onde fica o escritório, né? Ah, na Fortaleza Alta. Abraço pra vocês aí, muito obrigado sempre. Mauro José Almeida Júnior, motorista de aplicativo, tá ligado na programação também. E o Alessandro, tudo bem, Alessandro? Outro motorista de aplicativo. Os motoristas de aplicativo adoram a clube. Muito obrigado sempre pelo carinho de vocês, viu? O Maurício.

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0: Bora, amigos, clube, uma ótima tarde pra você que tá com a gente, que legal, que bacana. Olha, eu prometi, eu tenho aqui a presença do Anderson Bublitz, ele que tá sempre com a gente, a padaria Bublitz, inclusive, na promoção de aniversário da clube. Seja bem-vindo, Anderson, nós vamos conversar aqui sobre a padaria, que é um verdadeiro patrimônio da Itopava Central e de Blumenau. Seja bem-vindo, boa tarde, Anderson.
1: Boa tarde, Adiel. Tudo bem?
0: Tudo certo.
1: Prazer novamente estar aqui com vocês da clube. Sou sempre muito bem recebido aqui. Tive algumas oportunidades já de falar com vocês. Então é uma honra estar aqui novamente falando um pouquinho da história da padaria Bublitz.
0: Certo. Vamos começar falando sobre esse sentimento de ver essa marca forte completando mais um ano de história, né? Aqui em Blumenau.
1: É isso. Esse ano a gente completa 43 anos de história. Desde 1983, né? Meu pai, Erno Bublitz, que fundou a padaria. Logo depois, a minha mãe começou a trabalhar lá também.
0: Uhum.
1: No começo, era apenas 4 colaboradores. Hoje, a gente é 85 já.
0: 85 colaboradores. Isso. Que legal, cara. Eu já te falei, eu tava comentando aqui em off. Eu adoro a padaria Bublitz. Adoro os produtos de vocês. Acho que são os melhores, assim, os tops de Blumenau. E é muito interessante essa história. Desde quando que você tá trabalhando dentro da padaria Bublitz?
1: Então, a minha carreira lá, eu comecei já ajudar, digamos assim, com 15 anos, trabalhando alguns períodos, alguns horários, né? Eu estudava ainda, obviamente, então aí com 17 anos comecei a trabalhar um pouco mais de horas e depois a faculdade, período integral, né? Com 21 anos. Então, trabalho desde sempre lá, né?
0: Desde sempre.
1: Então, hoje eu tô com 36, então faz já 19 anos ali que eu já tô trabalhando lá.
0: Vamos contar a história do seu pai, né? O saudoso Erno Bublitz, que fundou a padaria sem nunca ter feito pão na vida, mas enxergando o potencial da região norte. Como que era Bublitz no início? E é verdade que começaram pequenos com esses só poucos funcionários, essa estrutura bem diferente do que a gente vê hoje, que é uma estrutura gigante.
1: Então, meu pai, na época, ele trabalhava pro meu tio, no mercado do meu tio, lá na Vila Itopava, entregando produtos de panificação.
0: Sim.
1: Aos finais de semana. E durante a semana ele era dono de um bar lá na Vila Itopava. Ele viu potencial na região, não tinha nenhuma panificadora na época, lá na Itopava Central. E daí ele entregava bastante pão, cuca, etc. lá na Itopava. No sábado e no domingo também, às vezes. Então ele viu bastante potencial. E ele comprou um terreno lá e ele fez uma troca com meu tio. Ele falou, eu te dou um terreno aqui na Vila Itopava, que era do lado do terreno do meu tio do mercado.
0: Uhum.
1: E em troca, tu não vende mais pão lá em Itopava Central, que eu vou abrir uma padaria lá.
0: Olha só, que interessante isso.
1: Fizeram uma troca, uma permuta e foi assim que começou. Ele construiu, comprou as máquinas e começaram com ele mais 3 colaboradores.
0: Ele mais 3.
1: Isso aí.
0: E a mãe?
1: A minha mãe, na época, eles não estavam juntos, começaram a namorar alguns anos depois, acho que 2 ou 3 anos depois, e aí ela começou a trabalhar, depois de 5 anos que a padaria estava funcionando, ela começou a trabalhar lá.
0: A padaria hoje, o Anderson, ela é 24 horas, né?
1: Hoje ela é 24 horas, a gente abriu...
0: Mas sempre foi assim?
1: Não, sempre não. A gente abriu dia 4 de maio de 2020.
0: De 2020.
1: Em plena pandemia.
0: Em plena pandemia.
1: A pandemia tinha começado em março ali.
0: Aham.
1: Uhum. Lockdown e tal. E daí a gente já tava com o plano de abrir 24 horas e a gente continuou, seguimos o plano. Mesmo que o pessoal tava fechando tudo, mas como eu era BR, eu tinha o benefício de não precisar fechar porque era passagem, era corredor.
0: Uhum.
1: E como a gente era também estabelecimento de alimentação, né? Então era algo de prioridade, então a gente conseguia abrir e tá oferecendo, vendendo nossos produtos, porém o pessoal não podia ficar lá dentro, não podia sentar.
0: Uhum.
1: Então a gente continuou o plano e abrimos 24 horas.
0: Legal. O Anderson, receitas da avó, né? Uma das grandes marcas da Bublitz é aquele gostinho de tradição. O quanto as receitas da avó e da família que atravessaram gerações ainda estão presentes na Bublitz hoje?
1: Tem bastante, a maioria na verdade, né? A gente sempre prezou bastante pelos produtos caseiros, produtos sem conservantes e produtos típicos da Alemanha, né? Produtos típicos alemães, né? Então, a minha bisavó, minha avó, desde lá de trás já faziam esses produtos. Quando meu pai abriu a empresa, ela foi lá, ela passou as receitas, ensinou pro pessoal. Então, a gente segue com aquelas mesmas receitas lá de trás, né? Não sei nem de que época, porque minha avó já fazia, minha bisavó já fazia, então deve ser de muitas gerações para trás. Então, a receita da cuca, a receita do doce de manteiga, da torta de bolacha, torta alemã, e outras coisas também.
0: Qual aquele produto, assim, que as pessoas mais procuram? Deve ser a cuca, eu acredito, mas qual cuca, qual sabor que as pessoas mais procuram lá na Bublitz?
1: Então, realmente é a cuca, que é o nosso carro-chefe, né? Falando dos doces, né? A gente tem almoço também, mas da parte de doces é a cuca. E os docinhos também, a gente tem vários tipos de docinhos caseiros, tem uma variedade mais ou menos de uns 25 tipos diferentes de doces e umas 35 variações de cucas.
0: De cuca.
1: Mas as cucas mais procuradas são a cuca, as tradicionais, farofa, banana com farofa, e o nosso carro-chefe é a nozes com creme.
0: Nozes com creme.
1: Isso.
0: Que delícia. Falando do restaurante, tem um amigo em Brasília, e ele vem todo outubro, ele vem pra cá, né? E aí, a gente deu um pulo em Pomerode, que eu levei ele, e aí, vamos almoçar onde? Vamos na Bublitz. Adorou a comida, achou sensacional. O restaurante, ele tá de quanto tempo pra cá, o Anderson?
1: O nosso restaurante, meu pai resolveu abrir em 2008, ainda na época, já faz agora, vai fazer, tem 18 anos o restaurante, né? Então na época não era algo comum. Hoje em dia é muito comum as panificadoras abrirem e já tem restaurante em anexo, ou já fazer marmita, algum tipo de caldo, de sopa. Mas na época não era muito comum aqui na região, era mais comum em São Paulo, Curitiba, grandes capitais, né? Então, ele viu essa necessidade, os clientes também estavam pedindo, né? Porque na hora do almoço, geralmente, todo mundo preza por ter uma refeição, né? Carne com arroz, feijão, algo mais saudável. Então, a gente viu essa necessidade. Fizemos na nossa garagem, que era então garagem, então foi reformado, foi feito o restaurante. E desde lá, a gente serve almoço e a gente não fechou nenhum dia. Desde 2008.
0: São 7 dias por semana, né?
1: 7 dias por semana, todos os dias do ano.
0: Todos os dias, ou seja, bateu aquela fome e tá querendo comer uma comida saudável, né? Fugir um pouquinho dos doces. Padaria Bublitz tem restaurante. Eu soube que tem um dia especial de sopas também lá na padaria, é isso?
1: É isso. Falando um pouquinho do restaurante, né? A gente abre todos os dias, inclusive nas datas de final do ano, né? Sábados, domingos, feriados, Natal,
0: ano novo, tudo.
1: Sempre. A gente trabalha com escala lá, então a gente sempre está conseguindo atender os nossos clientes, né? Em todos os dias do ano. As sopas a gente começou a fazer faz 3 anos. E ano passado a gente estipulou, antes a gente fazia todos os dias da semana, e hoje a gente estipulou para fazer somente nas quartas-feiras. Aí toda quarta-feira à noite, no período do inverno, a gente tem cardápio de sopas, caldos, tábua de frios e acompanhamento de vinho, né? Com música ao vivo, a gente faz um ambiente bem aconchegante, o pessoal faz um som bem legal lá, a gente faz uma mesa posta, uma iluminação mais baixa, assim, para deixar o ambiente bem aconchegante pro pessoal ir lá tomar uma sopa e ficar à vontade.
0: Que legal. O Anderson, para manter essa estrutura é bem complicado, né? Assim, claro que vocês foram com o passar dos anos, tendo esse know-how, aprendendo, entendendo como funciona. Eu queria saber, é muito difícil manter essa estrutura e qual o público que frequenta vocês, principalmente ali nas madrugadas?
1: Então, a estrutura que nós temos hoje é uma estrutura bem robusta, né? É bem grande, temos bastante despesa, né? Porque a nossa loja é uma loja grande, até por isso foi um desses motivos que eu resolvi abrir 24 horas, que na época eu precisava diluir, digamos, nosso custo fixo, aumentando a minha receita de vendas. Aí eu falei, por que não abrir mais tempo para conseguir captar mais clientes, né? Então foi isso que a gente fez. A estrutura em si, temos hoje 2.000 e poucos metros quadrados construídos, né? Falando de loja, produção, estacionamento também, e nosso administrativo, estoque e tudo mais, né?
0: Certo. É, hoje você administra a padaria Bublitz, né? Num todo. É uma grande responsabilidade. Como é o seu estilo de administração para manter essa essência tradicional da família, mas ao mesmo tempo inovar e acompanhar as tendências de mercado?
1: Então, hoje a gente preza bastante, acredito que toda empresa que busca crescimento, a gente tem que seguir para o lado correto, né? Uhum. Então, a gente sempre preza por ser honesto, né? Falar a verdade para o nosso cliente, vender principalmente a verdade para o nosso cliente, por Sim. isso que a gente divulga bastante que nossos produtos são sem conservantes, então o cliente vai comprar, depois de 3-4 dias... o produto já acaba estragando. Então, realmente, são produtos bem frescos. A gente trabalha com esse público que gosta de comprar coisas frescas e sem conservante. O público já sabe disso, né? Uhum. Então, e a gente sempre é transparente com os nossos fornecedores, com os nossos clientes e, principalmente, com nossos colaboradores. Falando a verdade e sempre tentando equilibrar, né? Porque a empresa é um equilíbrio, né? Entre uhum. contas a receber e contas a pagar. Aí tu tem que agradar o cliente, tem que agradar o colaborador, tem que agradar o nosso fornecedor. Então, muita conversa, muito diálogo e muita verdade. Eu acho que esse é o caminho pro crescimento.
0: Que legal. A gente recebe muita gente de fora aqui, né? Não só os turistas que vêm, passam poucos dias aqui, mas também as pessoas que vêm morar em Blumenau. Mas tem muita gente que ainda não conhece a Bublitz, não sabe o endereço e não conhece os produtos da Bublitz. 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
0: Legal. Agora, 4:57, daqui a pouco tem as 5 mais clube.
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0: Eba, tá no ar a partir de agora mais uma edição das 5 Mais Clube. Só música top, só as melhores por aqui. Vale a pena dar um volume a mais no seu rádio.
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0: Hugo e Guilherme, vazou na braquiara. Agora 5 e 2.

0: se ouve na clube. Matheus e Cauã com o Laona Prado, admita, essa foi a mais pedida de hoje. Teve também Zé Neto e Cristiano, Barulho do Foguete, Menos é Mais com Simone Mendes, Pelo Pecado, Henrique e Juliano, Traumatizei, e começamos com Hugo e Guilherme, Vazona Braquiara. Agora 5:15, que audiência bacana da clube, né? Muita gente participando todos os dias aqui na clube, torcendo pra ganhar uma pizza. Por exemplo, a Ana Carolina, lá do bairro da Velha, tá sempre mandando mensagem, né, Ana? Muito obrigado sempre. Quem mais? A Rosane. A Rosane tá lá em Ilhota, no Baú Seco. Diz que tá muito frio por lá. Que coisa, gente. Valeu, Rosane. Um abraço pra você. Muito obrigado sempre. O Jorge Santos, motorista de aplicativo, tá sempre ouvindo a clube também. O Luiz Fernando. Tudo bem, Luiz? Boa tarde pra você. O outro Luiz, Sebastião Luiz Amorim, do bairro Itopava Central. Quero ganhar a pizza. O Thiago tá com a gente também, né, Thiago? Fala aí.
1: Fala, Thiago, meu parceiro.
2: Como é que você tá? Uma boa tarde.
1: Como é que você tá? Boa tarde.
2: Boa tarde, Clube FM.
1: Boa tarde, Clube FM.
2: Aqui é nós.
1: Aqui é nós.
2: O Bernardo.
1: E o Michel.
2: E o papai, aqui da Água Verde. Nós estamos indo pra onde?
1: Pro sítio.
2: Fazer o quê?
1: Lutar.
2: É isso aí. Sabe por quê?
1: Tá bom demais.
0: Valeu. Ô, Thiago, você mudou a foto no perfil ali, cara? Tomei um susto na hora que eu abri. Um abraço. Valeu. Ô, Bernardo. Beijo do tio da rádio. Um abraço pra você. Jefferson Frank da Itopavazinha tá ouvindo a clube também. Oi, boa tarde, Adiel. Quero muito ganhar essa pizza pra comemorar o meu aniversário. Tô fazendo 72 anos hoje. Sou o Bruno Benertz da Itopavazinha. Valeu, Bruno. Obrigado, cara. Feliz aniversário, viu? A Fabiana também tá com a gente. Fabiana Calbuc da Itopava Central. A Libânia Pinto da Fortaleza Alta. Gorete Passos do Progresso. O Márcio Toretti, motorista de aplicativo, circulando, trabalhando e ouvindo a clube. Muito legal.
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3: Essa é a Clube Blumenau 89,1. Tá na Clube, tá bom demais.
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3: Epa! E como é bom, adoro ficar com você todas as tardes aqui na Clube. 5:23, Tate

0: Mauro Wesley Safadão com o Rei Vaqueiro Displicente. Tá na clube, tá bom demais. Boa tarde pra você que tira um tempinho pra mandar uma mensagem pra clube. Tá sempre ouvindo, a gente sabe. Mas aí você manda mensagem, isso enche o nosso coração de alegria. Que legal, que bacana, Marilice Frantes. Muito obrigado, viu? Tá lá no bairro da Velha, tá ouvindo a clube. O Renan Edel já mandou mensagem por aqui. Fala aí.
1: Boa tarde, pessoal da clube, tudo bem? Aqui é o Renan Ebel do Progresso, quero concorrer ao sorteio de hoje aí, em Rádio Clube.
0: Tá concorrendo, Bernardo Ebel também tá mandando mensagem por aqui, muito obrigado, viu, Bernardo? Oi, Adiel, tudo bem? Quero ganhar a pizza da Dom João pra comer com a minha neta, esse frio, tá na clube, tá bom demais. Sormelita Maria Castro de Blumenau, coloca o bairro ali pra gente, tá? Leonardo Salvador também tá ouvindo a clube, né, Leonardo? Tudo bem, cara? Muito obrigado, sempre. Quem mais? O Eduardo Ledra tá lá no bairro da Velha, Velha Central, né? Tá ouvindo a clube? Muito obrigado. E você continua mandando mensagem pra cá, daqui a pouco tem um sorteio da pizza.
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1: Valeu, é isso, amanhã tem mais, viu? Um abraço pra todos vocês que estiveram comigo, amanhã a gente se fala a partir das 3, beijo!
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2: Ave Maria, cheia de graça, o Senhor é convosco. Bendita sois vós entre as mulheres, bendito é o fruto do vosso ventre, Jesus. Santa Maria, Mãe de Deus, rogai por nós, pecadores, agora e na hora de nossa morte. Amém. E que desça sobre você, sobre o nosso Brasil, sobre nossas famílias, a bênção do Deus Todo-Poderoso, Pai, o Filho e o Espírito Santo. Amém.
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E hoje é dia do panificador. Vou repetir. Se você estiver indo na padaria comprar o seu pãozinho quentinho pra comer nessa noite de quarta-feira, dê parabéns aos padeiros. Combinado? Combinado. Tô de olho, viu? Por isso a gente quer saber qual foi o maior pão que o diabo amassou, que você comeu nessa vida, que você olha pra trás e fala assim, meu Deus do céu, que é isso? O que é que tá acontecendo? Pra que eu fui fazer isso na minha vida? Vamos continuar falando sobre isso? Pode

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Agora a gente vai viajar nessa música pra 1993, um dos maiores, se não o maior sucesso da banda Four Non Blondes, escrita pela cantora Linda Perry, uma artista de mão cheia. Aliás, essa música no

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0: Residência Club, Cyndi Lauper, maravilhosa, Time After Time. Vamos com o presente da hora.
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Da. E seguindo a nossa viagem no tempo, agora a gente vai pra 1994. Lembrar desse sucesso da cantora britânica Desiree. Olha só que maravilha. Vamos curtir You Gotta Be. Eu tenho certeza que você vai cantar junto. Vamos juntos? Vamos curtir então? Boa noite!

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0: movimentaram o país no dia de hoje.
1: Olá, boa noite.
2: Boa noite para você que nos acompanha em todo o país.
1: Quarta-feira, 8 de julho de 2026.
2: Vamos ao destaque do dia na Voz do Brasil.
1: Vacinação infantil.
2: Pneumo 20 contra pneumonia e meningite está disponível nas unidades básicas de saúde. Gabriela Noronha.
3: A Pneumo 20 é indicada para bebês no primeiro ano de vida e crianças menores de 5 anos que ainda não completaram o esquema de vacinação recomendado.
1: Proteção às mulheres.
2: Ligue 180 registra denúncias de violência e funciona 24 horas todos os dias da semana.